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2: 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Bom dia. 3 horas.
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0: 4 horas.
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2: 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Bom dia. 5 horas.

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2: 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Bom dia. 6 horas.
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0: obrigado pelo desastre. 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

0: Posso?
1: Dentro dela, vou olhar dela, bora.
0: Como vou cortar? É melhor, desculpa.
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1: 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Bom dia. 7 horas.
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1: 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Bom dia. 8 horas.
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6: 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Bom dia. 9 horas.
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0: 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Primeira viagem de Zheng He na China. Foi nesta data emitida a ordem imperial de partida de Nanjing, no sul da China, de uma enorme armada de 370 navios sob o comando do almirante Zheng He. A frota rumou para sul, passou ao longo da costa do Vietnã e ao largo da ilha de Borneo, até à ponta leste de Java. De seguida, infletiu para o oeste, percorreu a costa de Sumatra, passou por Malaca e atravessou de seguida o Golfo de Bengala até atingir o Sri Lanka e, posteriormente, a costa ocidental indiana até Cochin e Calicut. Dois anos depois, a 7 de outubro de 1407, a armada estava de regresso ao porto de Nanjing. Foi a primeira de 7 viagens, realizadas até 1433, no decorrer das quais os navios chineses atingiram o Golfo Pérsico, a entrada do Mar Vermelho e a costa oriental africana até Sofala. As viagens de Zheng He foram um exemplo inédito e sem paralelo na história da China, não apenas pelas distâncias percorridas, mas também pela dimensão da armada. Alguns dos navios, os chamados navios do tesouro, podem ter chegado a atingir os 100 metros de comprimento. As expedições tinham objetivos essencialmente político-diplomáticos, destinando-se a obter a vassalagem e o reconhecimento da supremacia do imperador da China junto dos diversos reinos asiáticos. Havia, naturalmente, outros objetivos associados, como a recolha de informações e a promoção do comércio. Zheng He era um diplomata hábil e respeitou as tradições locais, mas não hesitou em usar a força quando considerou necessário. Após a morte do imperador Yongle, as viagens foram suspensas, possivelmente devido às enormes despesas que sobrecarregavam as finanças do império. Além disso, as preocupações com a segurança e a ameaça mongol, a norte, diminuíram o interesse por iniciativas marítimas deste género. As viagens de Zheng He tiveram, porém, grande impacto a longo prazo. Quando Vasco da Gama chegou à Índia, no final do século XV, já não havia por ali armadas imperiais chinesas, mas a memória e o registro da sua presença permaneciam vivos na região. 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

Festival das Canções. As canções do Festival RTP da Canção, por Daniel Vieira. A edição de 1991 do Festival Eurovisão da Canção foi realizada no dia 4 de maio, em Roma, capital da Itália, vencedora da edição anterior. Foram apresentadores os participantes de anteriores edições, Gigliola Cinquetti e Toto Cutugno, que não demonstraram muita segurança na sua função, errando frequentemente o nome das canções e dos intérpretes, situação que levou inclusivamente à intervenção do supervisor da União Europeia de Radiodifusão por diversas vezes. Era também a última participação da Jugoslávia, que se dividiu nos meses seguintes devido à tensão sentida na região dos Balcãs e à Guerra do Golfo. A Suécia e a França empataram nesta edição pela primeira vez, após a edição de 1969, quando existiram quatro países empatados e que foram todos considerados vencedores. Desta vez, a regra era que ganhava o país com maior número de votações, com 12 pontos, o que também se revelou num empate. Então, a nota 10 desempatou, pois a Suécia tinha 5 votações com 10 pontos contra 2 da França. Atualmente é o maior número de países votantes que desempata. A Suécia vence o concurso com a canção Fandag av en Stormvind, interpretada por Carola, com 146 pontos. Em Portugal, o 27º Festival RTP da Canção teve lugar na Feira Internacional de Lisboa, no dia 7 de março de 1991. Foram 4 as editoras que participaram no concurso, com 2 canções cada: Ovação, Discoset, Emmy Songs e a Namush, que apresentou os artistas T and Gus e Tulce Pontes, que veio a vencer o concurso, sendo, portanto, a representante de Portugal em Roma. Dulce Pontes alcança um dos melhores lugares da história da participação de Portugal, um 8º lugar entre 22 participantes, com 62 pontos, interpretando uma canção que viria a ficar para sempre na história da música ligeira portuguesa, Lusitana Paixão.

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Ora cá estou, muito bom dia, boa tarde ou boa noite, conforme a hora e o local onde nos estiver a escutar. A partir de agora, a Casa Portuguesa, na próxima hora, já sabe, os seus artistas, a música mais portuguesa de todos os tempos. E começamos com Tiago Marques, porque sou, eu sou de Portugal, nós somos Portugal. Seja bem-vindo à Casa Portuguesa. Oh, oh, oh.

Onde quer que se encontre a escutar a Casa Portuguesa, já sabe, este programa está de portas abertas para o receber, para ouvir a música mais portuguesa de todos os tempos. Um abraço extensivo aos nossos imigrantes, dentro e fora de Portugal, cá estamos.

Dentro ou fora, o que importa é estar com a Casa Portuguesa, estar com a sua rádio. A escuta que vale sempre a pena. Já repararam na minha voz? Está assim meio esquisita, não está? É. Portanto, é época e também do trabalho. Ora bem, o que importa é que fica combinado uma coisa, é que você fica comigo até ao fim, certo? Ouvindo a nossa música, os nossos artistas, depois da Joana, temos o Elvio Santiago que diz que ficou combinado. E fica combinado então estar com a Casa Portuguesa, onde é que se encontra. Obrigado pela sua companhia.

Eu também desejo que você seja feliz. Um abraço extensivo a todos os nossos ouvintes que estão connosco nesta hora dedicada à música portuguesa. Ora, esta não fosse a casa portuguesa, a sua casa. A levar até si a música e os novos temas também, como esta da Nuno Portugal, chama-se Ela Diz Que Não Me Queres. Nova música, passa também por aqui e reza assim.

E é assim que se vai fazendo a sua casa portuguesa. Agora com a banda Cristal. Mariazinha, assim não dá. Ah, pois não. Obrigado, muito obrigado por estar com a sua rádio e com a Casa Portuguesa.

Ora, Mariazinha, assim não dá, mas aqui dá tudo. Porque continuamos aqui de portas abertas na Casa Portuguesa. Sem dúvida que cada canção conta uma história. E todas as histórias merecem ser ouvidas, não é? Esta da Mariazinha. E suponho que não dança nem rumba nem xaxaxá. Não dança nada. Mariazinha, lá está. Assim não dá. Não, não. E agora vamos de trenzinho com o Paulo Ribeiro e os Bandalusa.

Ora, boa viagem se for o seu caso, não de trenzinho, mas de automóvel, ou a pé, seja como for. Obrigado por fazer da Casa Portuguesa a sua companhia. Olha, se chama Carolina, então a próxima música é para si. É a voz do Carlos Teixeira e a banda Fusifarm. Assim se vai fazendo a Casa Portuguesa, com os sucessos, sempre, mas sempre em português. Eu sou o Nuno Miguel Pinto, cá estou, nesta hora dedicada sempre à música portuguesa.

Mas também, não é só as Carolinas, olha as Madalenas. Também tem uma música dedicada às Madalenas. Aqui quem vem é o Marante e hoje dia pasão. Ora, a Casa Portuguesa, feita de música, mas também de pessoas que ouvem. Obrigado pela sua companhia, pela audiência.

0: Lá em pessoa que apanhei a cantar. 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
0: E se sai a bater o pezinho, missão cumprida. É a função da Casa Portuguesa, é trazer sempre boa música, bem alegre, bem disposta. Falamos das Carolinas, falamos das Madalenas, mas a Portuguesa, todas elas são as mais lindas. Um beijinho para as senhoras e um grande abraço para os senhores. Estamos juntos.

Ora, o Pedro Brandão a cantar aqui com a banda Sol Brilhante e a cantar muito bem, a dizer que a portuguesa é a mais linda deste mundo. A portuguesa é a mais linda, não me virem, que só é. Não haja dúvidas. Eu dou o meu amor. E por aqui a música não para. Não, não, agora vem o Alex com a banda DNA a dizer que ela quer. O quê? Não sabemos, mas vamos saber agora mesmo. É a sua casa portuguesa.

0: Ora, 1, 2, 3 e o tempo passa depressa, é verdade.
1: É demais, eu não vou aguentar.
0: Aproveite bem.
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0: tu. Temos aqui alguns minutinhos pela frente.
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0: Seguimos juntos. Volta que estás perdoado. 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Agora é o Carlos Gonçalves, o Expresso 86.

hora, a mulher que eu tanto espero. Muito bem. E se vier por cima dela, ainda melhor. É a voz do Manuel. A banda Topazio. Casa Portuguesa. Os melhores grupos, as melhores artistas, a música portuguesa de todos os tempos. Estamos juntos, onde quer que se encontre. Olha, quem canta, diz o povo, seus males espanta. Por isso, olha, cante e cante sem vergonha. Não tenha problemas nenhum, ó. Foi matar a sua.

vezes não é preciso força, mas apenas jeito. Olha por cima dela, enquanto o Ricardo chega-nos aqui e diz que vai alugar uma casa. Olha, o Jorge Guerreiro também alugou uma casa, mas este é diferente. Quer alugar uma casa. É o A Banda Iniciadores, a voz do Ricardo Santos.

0: os nossos artistas com a nossa música. É assim. É uma casa.
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7: Saudações a todos os consumidores que acompanham mais uma rubrica em parceria com a DEC Centro aqui na sua rádio. Entram em vigor no final de agosto novas regras que reforçam a proteção dos consumidores de energia e introduzem aqui mudanças importantes, sobretudo ao nível da estabilidade contratual, da proteção contra interrupções do fornecimento e apoio aos consumidores mais vulneráveis. Portanto, a partir de agora, os consumidores

0: energias estarão mais protegidos no que diz respeito aqui aos contratos de preço e prazo fixos obrigatórios. Portanto, os comercializadores de energia com mais de 200 mil clientes ficam obrigados a disponibilizar contratos de fornecimento com preço e prazo fixo com a duração mínima de um ano. Nestes contratos, o comercializador não pode alterar unilateralmente as condições acordadas durante o período de vigência, nem proceder aqui à sua denúncia antecipada. Portanto, esta medida pretende aqui oferecer maior previsibilidade e segurança dos consumidores. No que diz respeito aqui aos cortes de fornecimento durante reclamações, durante a apreciação de uma reclamação ou no decorrer de um processo de resolução extrajudicial de litígios relativos aqui à faturação, devem ser suspensas eventuais ordens de interrupção relativas à fatura reclamada. Além disso, a apresentação da reclamação ou o início do procedimento de resolução extrajudicial interrompe aqui o prazo de prescrição dos consumos de 6 meses, que se reinicia após a decisão final ou o encerramento do processo. No que diz também respeito a situações de crise de preços da eletricidade, se for declarada aqui uma situação deste género, a nível regional ou na União Europeia, o Governo poderá aprovar medidas excepcionais destinadas a proteger os consumidores domésticos e as pequenas e médias empresas, nomeadamente em matéria de fixação de preços. Estas medidas serão adotadas através da resolução do Conselho de Ministros, após um parecer da ERSE, a entidade reguladora do setor energético. No que diz respeito aqui aos consumidores economicamente vulneráveis, vêm aqui também algumas alterações, que no fundo têm também aqui como objetivo trazer maior proteção. No que diz respeito aqui, à tarifa social, um consumidor economicamente vulnerável que beneficie desta tarifa, à data da mudança de comercializador de eletricidade, mantém esse benefício sem necessidade de novo pedido ou de aguardar pelo resultado do processamento da atribuição automática, que é da responsabilidade da DGEG. Portanto, no que diz respeito também a cortes no inverno e no verão, portanto, nos períodos críticos em que ocorram picos elevados do consumo de energia, as interrupções para clientes economicamente vulneráveis são limitadas e também serão aqui os termos e procedimentos regulados pela ERSE. Relativamente também aos planos de pagamento para clientes economicamente mais vulneráveis, deve-se ter aqui em consideração a respectiva situação económica e, portanto, a DEC vai estar aqui a acompanhar a implementação destas novas regras, com vista a garantir o direito de todos os consumidores, em particular dos mais vulneráveis economicamente. Se precisar do apoio da DEC, já sabe, a DEC Centro pode contactar-nos pelo 239-841-004, ou através do endereço eletrónico deco.centro@deco.pt. Adeco, sempre consigo.
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3: Repensar o veículo automóvel e o modelo rodoviário. Manuel João Ramos, presidente da Associação de Cidadãos Automobilizados.
4: Em grande parte, evidentemente, só há velocidade e só há fabrico de bilhões de automóveis porque há energia fóssil barata para o fazer. O aumento dos custos do petróleo, a rarificação do bem, de facto, vão introduzir a possibilidade de questionar este macromodelo económico que assenta, evidentemente, na energia barata. Não havendo energia barata, evidentemente que o sistema vai ter que responder Noutros termos, se a resposta vai ser, como nós gostaríamos de esperar, um repensar daquilo que é o conceito de veículo automóvel, muito bem. Aquilo que nós tememos é que este problema possa não estar na mesa das negociações, porque há demasiados interesses instalados, há demasiados lobbies, há demasiadas expectativas para que, de alguma forma, o modelo se vá adaptando a novas realidades. E, portanto, que aquilo que para nós é fundamental, que é precisamente o repensar do veículo automóvel e repensar aquilo que é a gestão do ambiente rodoviário, pode ser que não estejamos a tempo de o fazer, porque é fácil fazer estas alterações quando há dinheiro e quando há disponibilidade económica, é muito difícil fazê-lo. Isto é fácil de alguma forma introduzir o conceito de morte zero na Suécia, é muito complicado introduzir o conceito de morte zero, de vias desculpabilizadoras, por exemplo, num país como a China ou um país como a Índia, com infraestruturas muito más, com uma tipologia de transporte muito complicada, com utentes que necessitam alterações profundas no modo de compreensão, no modo de percepção daquilo que é o risco rodoviário. Portanto, aquilo que nós podemos temer é que o sistema se vá adaptando de alguma forma e possamos continuar a ter sinistralidade muito alta, nomeadamente porque a resposta que nós neste momento já começamos a ter nos países em desenvolvimento, e se manifesta e se de alguma forma se concentra no conceito do veículo Tata, o veículo barato para toda a gente, é continuar a oferecer um instrumento que é inerentemente perigoso para os próprios e perigoso para os outros. Portanto, é possível que venhamos a ter não uma redução da mortalidade e da morbilidade automóvel nos próximos anos, mesmo com energia mais cara, mas exatamente o contrário. E por isso mesmo é que a Organização Mundial de Saúde, pode ser que este problema específico não esteja explicitamente no centro das preocupações, mas como a Organização Mundial de Saúde e os epidemiologistas e os médicos de saúde pública, todas as partes envolvidas na gestão e compreensão e gestão dos problemas de saúde pública, olham para as tendências e veem que as tendências não fazem senão agravar-se, identificam precisamente a necessidade de inverter certo tipo de tendências. Se o vão fazer num confronto direto com os interesses instalados, eu presumo que não. E me parece muito manifesto, me parece muito, muito, muito sintomático que toda esta década de segurança rodoviária tenha como parceiro principal a Federação Internacional do Automóvel.
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8: Ora, sejam muito bem-vindos ao melhor conteúdo musical, sempre a pensar português. O meu nome é António Silva e você é aqui para ouvir. Então vamos dar início e é para já.
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Foi a altura do cantar português com António Variações. É para amanhã. Agora, outro António é António Zambujo, o rapaz da camisola verde. Estamos com 4 minutos. 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

Foi o Giro Mundo, quando estamos com 9 minutos. A ordem de passagem agora vai para António Mourão. Estranha contradição. Logo a seguir, Brito Ventura e mais tarde, Barros de Alencar, numa breve biografia.

Então vamos ter por cá Barros de Alencar. Cristóvão Barros de Alencar, conhecido artisticamente por Barros de Alencar, foi um cantor, compositor, radialista e apresentador de televisão brasileiro. Nascido no interior da Paraíba, começou a sua carreira como radialista quando trabalhou em Campina Grande na Rádio Borborema. Na busca de novos horizontes, viajou pelas capitais brasileiras, dentre elas Recife, Fortaleza, Belo Horizonte e São Paulo. Em 1960, na capital paulista, conseguiu um lugar ao sol, pois passou a fazer parte das rádios Cultura, Tupi, Record e América, tocando principalmente os sucessos da Jovem Guarda. Em 1966, lançou o seu primeiro compacto simples. Em 1968, lança mais um compacto simples com a música Não Me Peça Um Beijo, da autoria de António e Mário Marcos. E quando chegamos ao ano de 1971, vemo-lo a lançar mais um compacto simples com as músicas Não Posso Mais Viver Sem Ti e Ana Cristina, ambas da sua autoria. No ano seguinte, ou seja, no ano de 1972, fez sucesso com a balada Meu Amor, do original Mónia. Chegamos ao ano de 1973. Desse ano, lançou um LP pela RCA Victor, interpretando composições românticas como a clássica balada Quem É, de Osmar Navarro e Olgemar Magalhães. No mesmo ano, participou do LP Os Grandes Sucessos, volume 3. Em 1974, participou de duas coletâneas, Os Grandes Sucessos, volume 4, da RCA Candem, e do LP Canções para Dizer Te Amo, da RCA Victor, interpretando a balada Namorados, música que também foi incluída no LP Parada Nacional de Sucessos da Som Livre. Em 1975, gravou em LP várias músicas, dentre elas a versão Emmanuel do original francês Emmanuel. Em 1976, participou na série Fantásticos, volume 5, da RCA Victor, e do LP Saudade Jovem Nacional, volume 2, da RCA Candem, com a música Olhos Tristes. Entramos agora no ano de 1977, e nesse ano, no LP Globo de Ouro, volume 3, da Som Livre, foi incluída a sua interpretação para a música Guarânia Quero Beijar-te as Mãos. Em 1978, gravou vários sucessos para a RCA Victor. Entrando no ano de 1979, nesse ano lançou o LP Sentimental, no qual interpretou, entre outras, a música Amanhã O Que Será, do original popularizado pelo cantor Juan Pardo. Nesse ano, no LP As Campeãs da Volta do Sucesso, da gravadora Seta, inclui a sua interpretação de Prometemos Não Chorar, da sua autoria. Entramos no ano de 1980 e nesse ano apresentou na Rádio Tupi o programa Só Sucessos. Também apresentou na TV Record o programa Barros de Alencar, de 1982 a 1986, no qual ficou famoso com o bordão Alô Mulher, Segure-se nas Cadeiras e Alô Marmanjos, Não Façam Besteiras. E ganhou audiência com o concurso Michael Jackson, onde elegeu da Lúcia Santos a Mike Jack, como carinhosamente a chamava, como a melhor imitadora do cantor Michael Jackson. Ainda nos anos de 1980, a sua interpretação para A Primeira Carta foi incluída na coletânea Astros dos Discos da RCA Victor. Apresentou também nas madrugadas da CNT do Rio de Janeiro o programa CD na TV. Quando apresentava o seu programa na Super Rádio Barros de Alencar, afastou-se dos microfones após passar por uma delicada cirurgia na garganta. Barros de Alencar nasceu no dia 5 de agosto de 1932 e faleceu no dia 5 de junho de 2017, com 84 anos, após ser internado com problemas cardíacos. Hoje vamos ouvi-lo no tema Meu Amor, a versão portuguesa do original Mónia.

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26 minutos nos separam do início da nossa emissão de hoje. Estivemos com Arturo Garcia, casaca azul e ouro. O senhor que estamos a ouvir chama-se Belchior, velha roupa colorida. Você está no Cantar Português comigo, António Silva. É muito bom aquele abraço.

Rita Guerra e Beto, sou livre. Quando estamos com 35 minutos. Eu sou António Silva e esta é mais uma das suas músicas preferidas. Elas são as Marcianas, a música é o nosso bolero. É assim que nós trabalhamos para si, porque você, desse lado, é quem nos faz sentir bem deste lado aqui.

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0: 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Já a seguir com Mafalda Ramos.
1: Há 43 anos atrás, numa altura em que era proibido o direito à associação e à manifestação, um grupo de jovens de cabelo comprido reunia assinaturas e iniciava a luta pela reparação moral e material de todos os deficientes de guerra. Tudo o que fizemos desde 14 de maio de 74 foi nunca deixar nas mãos dos outros o nosso destino. São as palavras do nosso entrevistado, o presidente da Associação dos Deficientes das Forças Armadas. Em 1975, estava eu quase a nascer, quando este grupo de jovens de cabelo comprido parou Lisboa, numa manifestação que ficou conhecida como a Luta de 75, reivindicando legislação urgente, o que veio a acontecer uns meses depois. Este grupo de jovens rebeldes sonhou e criou uma associação de mérito reconhecido, ao mesmo tempo que criavam o jornal Elo, um meio de comunicação que chega à casa dos ex-combatentes e que para muitos é o único elo que os faz ter esperança e acreditar que nesta guerra injusta possa existir justiça. A Associação dos Deficientes das Forças Armadas foi distinguida com o Prémio Direitos Humanos em 2015 pelo governo português. O nosso entrevistado, o presidente da associação, o Sr. Comendador José Eduardo Gaspar Arruda, recebeu a Medalha da Defesa Nacional da Primeira Classe em 2014. Nestas 4 décadas, muitas vitórias foram alcançadas, mas não vão desistir. Vão continuar a lutar com o mesmo espírito jovem, comandado pelo sonho de há 40 anos atrás. Neste momento, existem vários núcleos e 12 delegações da associação no apoio aos ex-combatentes. 10 delegações no continente, uma delegação na Ilha de São Miguel, em Ponta Delgada, e uma no Funchal, na Ilha da Madeira. O comendador contou ao Audiopress Portugal o percurso da luta de um grupo de jovens irreverentes, numa altura em que vamos comemorar o aniversário do 25 de Abril.
2: No momento, as Forças Armadas demos 2 salas e nós precisávamos de desenvolver as nossas atividades e decidimos ocupar. E ocupámos e partimos então, como disse, da primeira manifestação pública. Chegados a São Bento, na verdade muito rebeldes, reverentes, cabelos compridos, barbas longas.
1: Eram jovens, sim.
2: Eram jovens. E foi com essa marca que o primeiro-ministro da altura, o primeiro-ministro Vasco Gonçalves, recebeu os órgãos eleitos da organização e das primeiras palavras, naturalmente com alguma tensão, porque naquela altura não pedimos autorização ao governo civil para fazer, estávamos a viver um período revolucionário. Ele disse-nos: compreendo bem a vossa luta e, na verdade, eu sei que existe um problema com o Palácio. Se eu quisesse, com o primeiro-ministro, vocês sairiam do Palácio. Mas os vossos problemas são muito, muito maiores que uma questão de um palácio. Portanto, nós temos que aqui reconhecer essa mensagem do primeiro-ministro de Portugal, naturalmente, naquela altura. Depois, isso deu-nos ânimo e força, respeito e consideração por nós. Como disse, valeu a pena sermos audazes, ambiciosos e irreverentes. Estamos a viver num período revolucionário, num período em que havia só governos provisórios. Mas dessa luta, desse momento, passámos para o ano de 75, em que Portugal incluiu tal período de março a novembro, período chamado PREC, período revolucionário em curso, em que nós também nesse período fizemos uma grande manifestação, aparecemos em setembro, depois de uma Assembleia Geral em 20 de setembro do Palácio da Independência, partimos para Belém, para o Palácio de Belém, para pedir falar, levar o nosso descontentamento ao Presidente da República, e depois dali saímos para para São Bento, naquele período que estivemos frente ao Palácio, e que os nossos dirigentes entregaram, em que veio à janela do Palácio de Belém, na altura, o capitão Marcos Júnior, um grande amigo desta casa, que esteve aqui, que nos acompanhou, e que aqui também quero lembrar a memória e a obra de Marcos Júnior a nosso favor. Naquela altura, o capitão Marcos Júnior, os nossos camaradas entregaram os documentos reivindicativos e cá fora vieram de megafone dizer que, bem, nós entregámos, está aqui o capitão Marcos Júnior connosco, vai entregar os nossos dossiês, as nossas reivindicações, o nosso caderno ao Presidente da República. Então, vamos desmobilizar, vamos para as nossas casas. Portanto, foram as palavras dos nossos dirigentes. Mas no meio daquela irreverência, um grupo de associados e bem juntaram-se e criaram ali logo uma comissão de luta. Portanto, os dirigentes desmobilizaram, foram para casa e eles entenderam que aquilo não era a resposta. Criaram uma comissão de luta e dessa comissão de luta, naturalmente, iniciou-se uma nova revolução. E no dia seguinte, portanto, eles começaram a parar os comboios que vinham de Cascais e ler comunicados ali em Belém. Fomos ocupar o ponto 25 de Abril, fomos também apanhar a Rádio Renascença, fizemos ali uma revolução. E fomos também cercar, pois todos para São Bento, cercar o Palácio de São Bento. A direção desceu à rua e foi ter com os camaradas da Comissão de Luta, rendendo-se, dizendo, bem, vocês é que governam, na verdade nós, se calhar, não tivemos a vossa força, a vossa ímpeto. E pronto, e sob a Comissão de Luta começámos todos a trabalhar. E durou ali uns 10 dias para que o governo aprovasse os nossos decretos, a nossa legislação, e a certo momento o governo de então, presidido pelo Almirante Pinheiro Azevedo, decidiu receber uma delegação dos manifestantes. A direção estava demitida na altura, então encontrou-se um grupo de três camaradas, um oficial, um sargento e um praça, e todos fomos recebidos pelo Pinheiro Azevedo naquela altura, revolucionário, final de setembro. E ele, os camaradas entraram, estavam lá numa sala de espera, esperaram uma hora, mas ele apareceu e disse, então o que é que querem? Bem, nós queremos ver satisfeitos os nossos direitos. E ele disse, bem, eu já estou farto de ficar sequestrado, vocês querem governar, olha, tomem lá a cadeira, sentem-se aqui, governem o país. Ele disse, não, nós não queremos governar, queremos os nossos direitos satisfeitos. E terminou a audiência. Os camaradas depois naturalmente dirigiram-se à sede da associação a contar o que tinha acontecido, e alguém, todo brigadeiro, disse, então, mas o general, o almirante disse para vocês governarem, porque é que não pegaram na caneta e assinaram logo o decreto? Portanto, foi uma pequena parada. Dizer que nós nascemos assim, no meio de um desígnio que achávamos e achamos, e hoje, foi de inteira justiça, aquilo que reivindicámos e aquilo que hoje reivindicámos. Mas isso deve-se à nossa força, à nossa tenacidade, porque fomos obrigados a ir àquela guerra, a guerra colonial, alguns hoje, e nós hoje temos aqui na nossa Salão Nobre uma frase, que é a nossa frase, o nosso lema.
1: Força justa das vítimas de uma guerra injusta.
2: Nós temos a força justa de uma guerra injusta. Felizmente, depois veio 25 de Abril, aqui a saudar os capitães de Abril e dizer que os militares deram tempo a mais politicamente. O governo Salazar e Caetano Veloso não resolveram a situação política, esgotaram os militares, o país era um país miserável, estava, como eu disse, contra a história. Então foi importante os capitães da Abril fazerem uma revolução, um golpe de Estado e derrubar a ditadura. E nós saímos à rua logo nos primeiros dias, porque antes ainda movimentámos contra o regime, produzimos um baixo assinado. Elaborámos um baixo assinado, várias assinaturas em meados de 73, por volta de setembro, para entregar à ditadura, reivindicando os nossos direitos, emprego, teremos direito à reabilitação, direito à saúde, direito à educação. Portanto, fomos uma associação viva. Alguns dos nossos camaradas fundadores já estavam ligados ao movimento dos capitães, portanto, nós acompanhamos de perto a revolução.
1: Não, não queremos governar. Queremos é os nossos direitos satisfeitos. Valeu a pena sermos audazes, ambiciosos e irreverentes. O presidente da ATFA faz um balanço de 43 anos de lutas.
2: Nesses últimos 40 anos aconteceu o que aconteceu em relação aos nossos direitos. Todos os direitos, todos foram reconhecidos pelo governo, pelos vários governos, mas a iniciativa partiu sempre de nós.
1: Ou seja, se não existisse quem reivindicasse, muitos desses direitos ainda estariam por ser cumpridos, não é? Já se conseguiu um imenso trabalho graças a essa reivindicação, não é?
2: Graças à existência da Associação, eu não tenho dúvidas que a faz parte da história dos movimentos sociais. Se nós não tivermos no terreno, não sonharmos, de vez em quando pensar, temos utopias ainda para cumprir, mas na verdade, se não for o movimento associativo, as coisas não acontecem.
1: Se não for o movimento associativo, as coisas não acontecem. Há sempre injustiças para resolver, mas hoje sente-se mais positivo. No atual governo, o 21º, tem na sua composição, finalmente, uma Secretaria de Estado da Inclusão das Pessoas com Deficiência. Foi criada uma unidade de serviço mental no Hospital das Forças Armadas que deverá ajudar os combatentes antes e depois do seu exercício de funções em cenários de guerra. Em 2017 e nos primeiros meses do ano, verificou-se que metade dos deficientes reconhecidos sofre de stress de guerra, uma doença reconhecida pela Organização Mundial de Saúde e pelo governo português. Enquanto existir um ex-combatente sem direitos e sem apoio, o trabalho da ADFA irá continuar.
2: Viva a Associação dos Centros das Forças Armadas, viva o 25 de Abril e viva Portugal. Muito obrigado.
1: Viva, obrigada.
2: Obrigado.
1: Não havia melhor maneira de terminar. Muito bem. Até breve. Um beijinho.
2: Até breve.
1: Obrigada.
2: Muito gosto, Mafalda.
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0: Olá, cá estamos então para mais um ponto de encontro. Obrigada por já estar à nossa espera. É sempre muito bom saber que prefere este programa para lhe fazer companhia ao fim de semana. Então, vamos juntinhos durante 2 horas. O tempo vai passar a correr, mas vale a pena estar consigo.
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0: Como sabe, este ponto de encontro é recheado com muitas rubricas. E hoje, claro que não podia deixar de ser, teremos a primeira, a de hipnoterapia com o Dr. Jorge Cosme.
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1: Ora bem, já cá temos o Dr. Jorge Cosme, que passa a cumprimentar. Seja muito bem-vindo, doutor, espero que esteja bem disposto. E vamos então a uma pergunta. Autoridades fecharam lares no norte,

0: recebiam dinheiro do Estado, não é? Para terem as pessoas lá. O que temos que retirar deste tipo de situação, para já, é que este caso revela uma verdade que cada vez mais a gente, infelizmente, tem conhecimentos sobre até onde é que certos seres humanos são capazes de chegar, não é? Há
1: Exato.
0: tempos também falámos, lembra-se daqueles meninos. Este caso, digamos, não é menos escabroso, na minha opinião, do que realmente o que aconteceu àquelas crianças. Só que neste caso, repare, também são pessoas que estão fragilizadas, são pessoas que estão praticamente à mercê deste tipo de pessoas, não é? E quando a Helena me pede para eu ver isto sobre um ponto de vista daquilo que a hipnose poderia fazer em termos de intervenção, digamos que, para já, eu acho que essa intervenção deveria ser muito mais alargada ao Estado, às leis, serem muito mais incisivas sobre este tipo de acontecimentos. E, por outro lado, para já, as pessoas que exploram isto, elas, nós temos que nos aperceber quais são os comportamentos que estas pessoas têm, que estão associados a traços antissociais e o maior risco de agressividade também contra, digamos, as pessoas que estão ali indefesas. Porque tratar mal pessoas em posição de vulnerabilidade, Helena, ou pessoas esta gente considera como inferiores e que são humilhadas no seu dia a dia, maltratadas, costuma revelar, digamos, muito sobre o caráter destas pessoas. Ou seja, eu penso na minha opinião, como é óbvio, deveriam ser fortemente punidas para que servissem também de exemplo para casos destes não se repetirem. Aqui onde a hipnose deveria talvez incidir ao nível terapêutico seria fazer uma análise ou uma abordagem aos trabalhadores, porque os trabalhadores, no fundo, estavam também pressionados para poderem, ou

0: este tipo de monstruosidades, não vamos falar em tarefas, não é? E isto, digamos que...
1: Mas o doutor acha que as pessoas acabam por ser manipuladas, as pessoas que lá estão a trabalhar acabam por ser manipuladas para tratarem os utentes mal?
0: Olha, nós temos que ver, digamos, isto como um todo. As pessoas, muitas vezes, elas entram para lá e aquilo é o ganha-pão. E hoje em dia, arranjar um emprego noutro local, muitas vezes, não é fácil. Eu, por acaso, até conheço uma profissional nesta área que estava realmente num ar que tinha, digamos, alguns comportamentos abusivos e digamos, soltando um pouco as regras, e ela, por ela própria, teve a capacidade de

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1: Prometemos, cumprimos. Já cá estamos para a nossa segunda e última hora de hoje. Seja muito bem-vindo.
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1: Então vamos mais uma vez ter o Haja Saúde com o Dr. Fernando Figueiredo. Doutor, seja muito bem-vindo.
3: Ora, as minhas saudações para quem me escuta.
1: Vamos então para já ao comentário da semana.
3: Muito bem. Esta semana o comentário vai ser relativamente curto. Não posso ficar indiferente ao que está a passar numa situação que roça a saúde. Mais de 2 milhões de pessoas, repito, mais de 2 milhões de pessoas em Portugal têm que fazer opções entre comprar comida ou ir à farmácia. Para não esquecer o 500 mil que nem opções podem ter. Deixo esta pergunta. É esta miséria que muitos governantes têm chamado de segurança social nos últimos governos que têm havido. Para terminar, julgo que esta é a grande reforma que o país precisa. Um quinto dos portugueses ou come ou morre porque não se poder tratar.
1: Está então o alerta. Vamos agora falar sobre saúde, mais propriamente. Doutor, tem vindo a público já há um tempo, inclusive cardiologistas, que defendem que o açúcar é que é o vilão e não a gordura. É o açúcar que entope as veias e que acaba por ser mais propício ao colesterol e aos infartos. Não é a gordura. Na opinião do doutor, o que é que se passa?
3: Nós sabemos que o açúcar, depois das várias metabolizações que vai havendo dentro do nosso organismo, vai conduzir ao excesso de gordura da pessoa, ficar mais gordo. Mas o colesterol não tem a ver com essa gordura. O colesterol aparece porque nós não gastamos as más gorduras. Ou seja, quando nós comemos gorduras cozinhadas, vamos falar assim em gorduras cozinhadas, que é para as pessoas perceberem melhor. Por exemplo, extrair um óleo a quente vai adulterar completamente o produto. E o nosso organismo nunca foi preparado para isso. Tenho ao longo da minha vida essa teoria do açúcar, é que é o grande papão. É claro que o açúcar refinado é pior, por exemplo, que o açúcar de um fruto. O açúcar de um fruto não vai fazer colesterol a ninguém. Podem estar descansados. E, portanto, pode estar cheio de glicose. Eu conheço ao longo da minha vida, já são inúmeros os casos que eu tenho pessoas com glicose altíssimas e colesterol magnífico. O que vai entupir as veias é as águas que nós hoje em dia temos muito calcárias, em muitos sítios, e ao mesmo tempo comendo também gorduras que foram cozinhadas. Pronto, vamos falar assim que é para toda a gente nos perceber. Essas gorduras cozinhadas é que são o grande problema. E aí dá-se uma reação ao nosso organismo e isso é que vai começando a acumular micropartículas dentro dos nossos vasos sanguíneos. Não quer dizer que uma pessoa com excesso de açúcar também não possa vir a ter alguma coisa relacionada com o colesterol. Mas uma ligação direta eu não a considero. Por exemplo, a abóbora, podemos dizer que é um legume para o doce. Se uma pessoa se comer 2 a 3 colheres de abóbora por dia, crua, sobretudo aquela muito alaranjada, aliás, faz um vazio, faz isso pequeno almoço, vai baixar consideravelmente ao mesmo tempo glicose, triglicerídeos e colesterol. A berinjela faz a mesma coisa. O grupo O não pode comer a berinjela e o grupo B não pode comer a abóbora.
1: Mas os cardiologistas e médicos, até naturopatas, não falam do açúcar das frutas. Falam do açúcar de cana, do açúcar dos bolos, principalmente os bolos de pastelaria, que se vendem realmente nos estabelecimentos próprios. São mais estes açúcares, não a frutose.
3: Ah, pronto, estou-me a referir em relação a todos os açúcares.
1: Não.
3: O açúcar... Claro que o açúcar refinado, as pessoas não imaginam um açúcar branco, que é areado. É preciso até ácido sulfúrico leva.
1: Uhum.
3: Nós estamos a comer um alimento que é altamente nefasto para o nosso organismo. Não está em consonância connosco.
1: Uhum.
3: Muitas vezes atribuem às frutas o açúcar da fruta. Eu já ouvi imensos comentários. Não coma frutas doces. Está absolutamente errado, na minha ótica. Nós gastamos rapidamente. O problema é nós comermos substâncias. Por exemplo, o excesso de cereais num grupo O. O excesso de cereais ele não vai metabolizar tudo aquilo que comeu. E aquilo vai se transformar em açúcar.
1: Sim, pois por isso esses médicos que defendem ou afirmam que realmente o açúcar é o vilão têm a ver com os cereais, têm a ver com as massas, os arroz, o pão.
3: Processadas, os processados.
1: Pois aí eles não falam. Naturais,
3: pois, não falam, mas é certo falar. É que nós, os cereais, sobre a forma natural, o ser humano consegue metabolizá-los perfeitamente. Quando começamos a trabalhar os cereais é que começa a ser um problema.
1: Okay.
3: Por isso é que, por exemplo, as pessoas comem, muitas pessoas, por exemplo, comem arroz, não têm problema nenhum. E vão comer trigo e vão ter problemas. É que o arroz vem da forma mais natural possível.
1: Ok. Fica então a opinião do doutor.
3: Em resumo, o que é que eu acho que as pessoas devem fazer? Pessoas que tenham problemas desta natureza, colesterol e diabetes, a primeira coisa que deve começar a fazer é comer um alimento de cada vez, em cada refeição, ou máximo dois, e de preferência não cozinhado. Porque essa é que é a nossa essência. E não misturar frutos do inverno com os frutos de verão, por exemplo.
1: Uhum.
3: Se fizer isto, começam os níveis do colesterol e dos triglicerídeos a baixar.
1: Certíssimo. E agora, diga.
3: E o alho aqui também tem uma palavra a dizer muito grande.
1: Uhum. E agora vamos para o legume, a fruta, enfim, a planta, os pimentos. São comuns a todos os grupos sanguíneos. O pimento amarelo, vermelho, verde, são todos iguais. Quais são as propriedades?
3: Ora bem, antes de mais de falarmos sobre o pimento, é bom que as pessoas tenham a noção que o pimento é incompatível com todos os outros alimentos, à exceção da carne e do peixe, todos os vegetais. É uma asneira fazerem uma salada de pimentos. Por exemplo, quando comem sardinhas, as pessoas fazem aquelas saladas. Põem pimento, põem cebola, põem tomate. Ora bem, isto é uma asneira tremenda. Provoca indigestão e provoca flatulências. Podemos misturar o pimento com qualquer outro alimento se os cozinharmos. O pimento, por exemplo, a infusão do pimento ajudou a desinfetar as mucosas da boca e a gástrica, ajuda a eliminar os vermes intestinais, é descongestionante, não é hemorroidal, é também bastante resolutivo, atua, por exemplo, em reumatismos, em pleurisias, problemas de pulmonares. E o pimento, a infusão, quando cozem os pimentos, não deitem a água fora, porque estou a deitar o chá fora. Conscientes, os pimentos são uma sardinhada com pimentos. É a sardinha e o pimento, não comem mais nada. E vão ver que fazem uma digestão que é uma maravilha.
1: Okay.
3: O pimento é incompatível com todos os outros vegetais. Mais propriedades que estas são poucas das plantas que têm.
1: Ok. Mas é comum a todos os grupos sanguíneos?
3: O pimento pode ser comido por todos os grupos sanguíneos.
1: Ok. Bom, e para hoje estamos conversados?
3: Sim. Da minha parte, se não houver assim mais nada de especial que queira abordar...
1: Não. O nosso tempo também está praticamente no limite que...
3: Só faço aqui um apelo. Estamos numa época muito quente. Não estando a transpirar cheio de calor, não se atirem de repente para dentro de água. Isso é que provoca muitos problemas a muita gente.
1: Os choques térmicos.
3: Pode-se dar uma congestão.
1: Uhum.
3: Mesmo não é dizer, eu não comi. O choque térmico pode provocar a paragem cardíaca. E muitos são os nadadores, bons nadadores, que de repente, olha, morreu, não sabemos porquê, ele nadava tão bem. Foi choque térmico.
1: Muito bem. Fica então o conselho. Doutor, falamos para a semana sobre outros assuntos, que é, como é evidente, mas sempre sobre saúde. Desejo-lhe a continuação de um bom dia e uma boa semana.
3: Para as minhas saudações para quem me escuta.
1: Até para a semana.
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1: Sou eu mesma que, semanalmente, comando assim este barco com muitos tripulantes. E se por acaso quiser entrar em contacto connosco, pode fazê-lo através do telefone, por mensagem ou por telefonema mesmo, não é? Então, 917-22-6508. 808. Este número também tem o WhatsApp, por isso esteja à vontade para falar connosco, para dizer o que vai na alma, para desabafar, para fazer um elogio, para fazer uma crítica, para entrar em contacto ou pedir alguma opinião aos nossos especialistas. Sinta-se à vontade. Use e abuse. 917-22-6580.

David Carreira tem música nova. Chama-se Não Vás Embora. Não vá embora também, fique connosco. Afinal, estamos cá para quê? Para si, por si.

Bom dia, boa tarde, boa noite. Se está de férias, aproveite-as, aproveite-as da melhor forma e olhe, dance, porque faz bem ao corpo e à alma. Agora trazemos música de Chico da Tina e Lucas Maia. A última dança. Bom, esperemos que possa dançar muito mais, não é? Última não, nem pensar.

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3: Sem dúvida alguma, sem si, não estamos aqui a fazer rigorosamente nada. Entramos assim na reta final deste ponto de encontro.

0: E agora, como sempre, ficamos com a Isa Tudela e a linha Deco.
1: Saudações a todos os consumidores que acompanham mais uma rubrica em parceria com a DEC Centro aqui na sua rádio. A partir de 1 de julho, todas as mercadorias importadas para a União Europeia passam a estar sujeitas a uma taxa aduaneira de 3 euros, pondo fim à isenção que vigorava para encomendas de valor inferior a 150 euros. A DEC considera que esta medida é um passo importante para reforçar a segurança dos produtos colocados no mercado europeu, mas alerta para o facto da nova taxa não dever traduzir-se em custos adicionais ou inesperados após a conclusão da compra para os consumidores. Até agora, as importações de baixo valor beneficiavam da chamada regra de minimis, criada numa época em que o comércio eletrónico tinha uma dimensão muito inferior à atual. Só em 2025 entraram na União Europeia cerca de 5,9 mil milhões de artigos de baixo valor, muitos dos quais sem controle efetivo por parte das autoridades. O fim desta isenção para encomendas de preço abaixo dos 150 euros procura restabelecer mecanismos de fiscalização mais eficazes e contribuir para que os consumidores tenham acesso a produtos mais seguros e conforme as regras europeias. Esta nova taxa fixa de 3 euros aplica-se por categoria de artigo em cada encomenda e deve ser suportada pelos importadores comerciais, como as plataformas de comércio eletrónico, operadores postais ou outros intermediários responsáveis pela introdução dos produtos no mercado europeu. Em nenhum caso, esta taxa pode surgir como uma cobrança inesperada ao consumidor após a compra. Para a DEC, é essencial garantir que esta alteração não lesará os direitos e interesses dos consumidores. Portanto, o preço total de compra, incluindo todos os encargos aplicáveis, deve ser apresentado de forma clara e transparente antes da celebração do contrato. Qualquer tentativa de exigir o pagamento desta taxa no momento da entrega, sem informação prévia adequada, poderá configurar uma violação das regras de proteção dos consumidores. Os consumidores não devem suportar custos adicionais inesperados à porta de casa. A reforma agora implementada é clara ao atribuir a responsabilidade pelo pagamento dos direitos aduaneiros aos importadores. A DEC acompanhará a aplicação destas novas regras e apela aos consumidores que denunciem situações em que lhes sejam exigidos pagamentos não comunicados previamente ou cobrados apenas no momento da entrega da encomenda. Por isso, já sabe, contacte a DEC Centro através dos canais habituais 239-841-004 ou através do endereço eletrónico dec.centro@dec.pt. A DECO, sempre consigo.

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1: Agora a música é de Ricardo Ribeiro, chama-se Má Sorte.

0: 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E como não podia deixar de ser, vamos receber a Isabel Costa com as suas crónicas.
1: Durante muito tempo, as pessoas procuravam deixar obra. Hoje, muitas procuram apenas deixar rasto. Não importa se é profundo ou superficial, basta que seja visível. Vivemos na era dos pavões, não dos que habitam jardins ou reservas naturais, mas dos que passeiam pelas ruas, pelas empresas, pelos cafés e, sobretudo, pelas redes sociais. Pavões que abrem a cauda todos os dias, convencidos de que o mundo parará para admirar cada pena. Exibem títulos, fotografias, opiniões, viagens, jantares, contactos, conquistas e até virtudes. Tudo serve de montra. Curiosamente, quanto maior é a necessidade de exibição, maior parece ser a fragilidade que se tenta esconder. Há quem confunda notoriedade com importância, confunda seguidores com respeito, confunda aplausos com reconhecimento e, pior ainda, confunda visibilidade com valor. A sociedade aprendeu a premiar quem faz mais barulho. O discreto passa despercebido. O competente, se não se autopromover, corre o risco de ser ultrapassado pelo medíocre que domina a arte de aparecer. Nunca houve tantos especialistas em tudo. Nunca houve tanta gente a ensinar sem nunca ter aprendido. A liderar sem nunca ter servido. A opinar sem nunca ter refletido. O palco tornou-se mais importante do que o conteúdo. A embalagem vale mais do que aquilo que transporta. O pavão vive da aparência. O problema começa quando a sociedade decide que a aparência é suficiente. É por isso que tantos currículos brilham e tantas competências faltam. Que tantos discursos emocionam e tão poucas ações transformam. Que tantos proclamam humildade enquanto esperam secretamente pelos aplausos. Entretanto, os verdadeiros construtores continuam onde sempre estiveram, longe dos holofotes. São aqueles que trabalham sem anunciar cada passo, que ajudam sem fotografar o gesto, que estudam sem fazer da aprendizagem um espetáculo, que criam sem exigir medalhas. Talvez sejam menos interessantes para o algoritmo, mas são indispensáveis para a vida. O pavão impressiona durante alguns minutos, depois fecha a cauda e volta a ser apenas mais uma ave. O caráter esse não precisa de penas coloridas. Talvez a nossa época não precise de mais pavões, precisa de mais pessoas capazes de trocar a necessidade de parecer pela coragem de ser. Porque, no fim, o brilho da vaidade dura sempre menos do que a luz da competência. E talvez o verdadeiro prestígio seja precisamente aquele que nunca precisou de ser exibido. Até para a semana.

0: Está então completo este ponto de encontro. Nós gostámos de estar consigo. Oxalá também tivesse acontecido o mesmo, que tivesse gostado. E é sempre assim. Renova-se a cada semana o gosto de estar por cá a fazer-lhe companhia. O encontro fica marcado para a semana. Então até lá, tudo de bom.
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1: 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Boa tarde. 4 horas.
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0: ar, caro ouvinte. Está chegando no seu rádio o programa que lhe dá a melhor música brasileira.
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0: Hoje temos mais daquelas músicas que você só ouve aqui. Começando com esta dupla. Se apresenta aí, meninos.
2: Alô, galera, aqui quem fala é o João Carreiro.
3: E aqui é o Capataz.
0: Manda aí um abraço para os fãs de Portugal.
2: Um abraço de João Carreiro.
3: E outro do Capataz.
0: Certo, abraço, rapaziada. Já cumprimentou? Pode cantar.

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1: 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Boa tarde. 5 horas.
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2: Olá, olá, olá, olá e olá. Então cá estou eu, Rui Cardoso, para mais uma hora de música popular e tradicional portuguesa com mais uma emissão do .pt. A música portuguesa em destaque aqui na sua rádio, em frequência modulada ou no endereço web. O importante é estarmos juntos com a música em português. Para abrir, Toca e Dança, Vira no que Vira e ainda Júlio Pereira, O Castelo do Pastor. São os dois temas que vão abrir, vão dar o pontapé de saída aqui na emissão de hoje do .pt. Toque e dança, vira no que vira, Júlio Pereira e o Castelo.

0: Iniciamos então com Stock e Dança e com Júlio Pereira, nossa emissão de hoje do Ponto PT. Vamos continuando com mais música em português, a música que nós entendemos, a música que nós compreendemos, a fazer-nos companhia aqui na sua rádio. Um tema assim com je ne sais quoi, em francês. Põe a mãozinha, são as bombocas e os solitários. Há magia no ar, há sempre magia no ar quando estamos com a rádio ao nosso lado. Vamos então ouvir bombocas e os solitários aqui nesta emissão do Ponto PT.
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0: Chegamos então com as bombocas e os solitários e vamos continuando com mais música em português. É a música portuguesa em destaque aqui na sua rádio com o Ponto PT e comigo Rui Cardoso. GNR e Braço de Prata e ainda o Herman José, um tema de 1982. Herman José com o seu Dá, Dá, Dá. Então vamos dar muita música, mas em português.
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0: Nesta hora, muita música em português, música tradicional e popular portuguesa passa por aqui, o que é sempre bom, a música que nós entendemos, os artistas que são nossos conhecidos em destaque na sua rádio. Vamos continuando para já com mais música aqui na sua rádio, com mais música em português, e eu estou sempre presente com estas emissões do Ponto.pt todas as semanas. Agora é a vez de Sérgio Godinho e Teresa Salgueiro, Pode Alguém Ser Quem Não É, e ainda Os Sons da Terra com Rus, Trus, Trus, para ouvir já a seguir aqui na emissão do Ponto.pt de hoje.
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0: Chegou agora o momento de uma pequena pausa na música para um pequeno bloco de comerciais e eu volto logo a seguir com mais música portuguesa em destaque aqui no seu ponto PT, como habitualmente.
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0: E aqui estou eu de volta. Estou eu de volta para continuar com mais esta emissão do Ponto PT. Música portuguesa sempre em destaque aqui na sua rádio, nestas emissões do Ponto PT. Vamos continuando com Cris Ribeiro, com Saudades Minhas e Karina. 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

0: De vez em quando eu gosto de ir mexer no baú, debaixo da poeira, de toda a tralha, e de buscar assim um tema ou outro mais antigo. E desta vez fui buscar uma gala, o 31, com o Max 1960. Imaginem só. É um tema com muita poeira, mas bom de recordar. Max, uma gala, o 31, e ainda José Cid, como o macaco gosta de banana, o José Cid que completou 80 anos. 80 anos de boa música que nos trouxe, tem-nos trazido sempre, ainda tem muito para dar à música ligeira portuguesa. O Max com o seu Magala e como o macaco gosta de banana. O José Cid, um tema de 1982 para ouvir aqui no seu ponto.pt.
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0: estúpido, é? Ó, 31! 31! Presente, qual presente, qual carapuça? Pronto é que é.
1: Sim, senhor.
0: Qual é a tua mão direita?
1: A minha mão direita é esta aqui do lado do coração.
0: Calma, do lado do coração, qual carapuça? Tua mão direita é esta?
1: Sim, senhor.
0: A esquerda é esta?
1: Sim, senhor.
0: A esquerda é esta?
1: Sim, senhor.
0: E a direita é esta?
1: Sim, senhor.
0: Sim, senhor, sim, senhor. Qual é a tua mão direita, afinal?
1: Oh, se o senhor a gente baralhou a...
0: Abaralhei. Vá lá para a forma e depois ajusta as contas comigo.
1: Ai, Jesus, o

0: E agora chegou o momento das despedidas, com a promessa de voltar de hoje uma semana aqui à sua companhia, como habitualmente, na emissão do Ponto PT, música popular e ligeira portuguesa a fazer-nos companhia. Carlos do Carmo, Não Se Morre de Saudade, e Sérgio Godinho, Porto, Aqui Tão Perto, são as duas propostas para fechar com chave de ouro esta emissão do Ponto PT de hoje. Foi muito bom estar aqui consigo durante esta horinha. Eu volto então de hoje uma semana. Tenha uma semana fantabulástica. Tchau, tchau, beijinho, beijinho, abraço, abraço.
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2: 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Boa tarde. 6 horas.
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2: Em plena crise, Portugal recebia a Troika em 2011 e foi precisamente nesse período difícil que o sonho de uma família portuguesa se concretizou. Nesta família respira-se música. Ana Elias, professora, mestre, especializou-se em carrilhão na Bélgica e é também engenheira de minas pelo técnico. Temos o engenheiro Alberto Elias, o pai, precursor do projeto. Terá sido uma das primeiras pessoas a usar o AutoCAD em Portugal. Estudou sempre, até aos 42 anos. Os mecanismos dos carrilhões no Palácio de Mafra sempre o deslumbraram. E a doutora Sara Elias, professora na Universidade de Vitória, no Canadá. E terá sido uma das melhores alunas na universidade onde se formou, nos Estados Unidos. Chama-se Lusitanos e é o maior carrilhão itinerante do mundo. São 15 toneladas, 7 toneladas de bronze, 63 sinos e um total de peso andante de 22 toneladas. Um caminhão conduzido muitas vezes, ora pelo pai, ora pela filha. O Lusitanos nasceu da preocupação em utilizar a energia da juventude e das crianças mais próxima das potencialidades de cada um, conforme contou o engenheiro Alberto Elias em entrevista exclusiva ao Audiopress Portugal. Pai e duas filhas criaram o Centro Internacional do Órgão e do Carrilhão, sediado na Vila de Constância, em 2011, e em 2015 nasceu o Lusitanos, que leva som e emoções a todos os locais onde o requisitarem. Estes locais podem ser praças, como as Praças de Lisboa, os jardins, cuja singularidade no som varia, se está próximo da água ou das árvores, por exemplo. Quanto à escolha das músicas, a professora Ana Elias levanta um pouco o véu do que pode esperar de cada concerto do carrilhão itinerante Lusitanos.
3: O que faz falta neste momento, mais importante, é concertos. Não, precisamos de concertos mesmo.
2: Em primeiro lugar, animar a malta. E para isso precisamos
3: primeiro,
2: de concertos. Precisamos
3: para animar concertos. A malta, precisamos... Olha, uma boa música para fazer arranjo para carrilhão. É só ideias. Dê lá um bocadinho que eu tenho que escrever.
2: O que faz falta é animar a malta.
3: Mas acho que é mais importante e tem mais feedback tocar a música para o público. Portanto, aquilo que o público gosta de ouvir. E aos poucos ir então incluindo uma das outras para ir ensinando as pessoas também. Não, não se pode ensinar as pessoas de repente.
2: O ouvido, não é?
3: Exatamente, tem que se ensinar aos poucos. Aos poucos ir incluindo uma música típica de carrilhão que nunca ninguém ouviu, mas que isto até é engraçado. Porque acaba por ser giro, porque a música, como está escrita especificamente para o instrumento, funciona bem. O meu programa neste momento está construído do seguinte modo: começa com música clássica e acaba com fados. Pelo meio tem chanson francês, tem chorinhos brasileiros, jazz e música portuguesa também, incluindo o fandango do Ribatejo. Tento fazer um programa muito variado. Quem está ali ao pé de mim vem ouvir aquele bocadinho e ver, portanto está ali porque quer, mas no outro quilómetro para trás dessas pessoas há outras pessoas que são obrigadas a ouvir. E até mesmo o público que vem, não vem para ouvir música clássica ou música de fado, vem para conhecer. E daí a variedade do programa ser tão vasta para poder chegar a toda a gente.
2: Sabemos que o problema da cultura, e neste caso da música, é o seu financiamento. O trabalho de criação e também toda a gestão do trabalho que acarreta um projeto desta importância precisa de financiamento contínuo, como é o caso quando eu perguntei se viriam a gravar um CD ou um DVD para dar a conhecer o som dos carrilhões.
3: Se houver alguém que acredite que o carrilhão é um instrumento que deva ser gravado em CD, portanto, ou aqui, ou em DVD, seja como for, portanto, nós precisamos de quem invista nesta ideia.
2: A Vila de Constância, chamada Vila Poema de Camões, recebe o pré-congresso mundial do carrilhão em junho de 2017, com especialistas de vários países. O engenheiro Alberto e a professora Ana Elias, pai e filha, só querem ter condições para poder continuar a trabalhar. Não querem esmolas, querem espalhar música.
4: Que nos comprem concertos, que através da publicidade, nós juntamos publicidade ao carrião, fazemos essas coisas todas, porque também não queremos ser os coitadinhos que tomam lá uns tostões. Queremos trabalhar. Essa é a nossa intenção e é isso sempre que nos orientou.
2: Saiba que em Mafra existem dois carrilhões e 119 sinos. Em 2017 fará 300 anos desde que se começou a ouvir aqui este som, encomendado por Dom João V.

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1: Tini Domingos criou há 10 anos o espaço Rosa Lux, na cidade de Berlim, que se dedica a divulgar o trabalho dos artistas sem esquecer os artistas portugueses. Tini Domingos é também um dos fundadores da rede de espaços independentes daquela cidade. Uma percentagem cada vez mais significativa sai do turismo e entra diretamente na cultura, dado que a cultura também ela alimenta o turismo. Os espaços independentes e as artes plásticas estão a ser cada vez mais valorizadas na cidade de Berlim. Em 2016, a cidade de Berlim ofereceu 1 milhão de euros para estes espaços independentes. Quisemos saber como tem corrido o trabalho do português que foi para Berlim há mais de 20 anos. Esta entrevista exclusiva acontece um ano depois de ter recebido o Prémio Cidade de Berlim no valor de 30 mil euros. Notou essa visibilidade aí em Berlim? Notou uma maior procura pelo espaço do Tini?
2: Sim, sem dúvida. Já tínhamos uma visibilidade, mas agora vem a confirmação, digamos. E obviamente que os artistas procuram sempre espaços. E quando um espaço já teve esse reconhecimento, então ainda mais atraente é, porque obviamente tem que haver uma seleção, as pessoas também querem construir a sua carreira, e sendo um reconhecimento oficial da direção das artes locais, portanto isso é muito positivo. É bom falar nisso, portanto é bom dizer e sublinhar que a Rosa Lux está completamente integrada no circuito cultural, artístico, alternativo da cidade de Berlim.
1: Afinal, já são cerca de 9 anos de trabalho, não é?
2: Exato, exato.
1: Tem recebido mais contactos de portugueses e existe programação para os próximos tempos com artistas portugueses no espaço Rosa Lux, em Berlim?
2: Sim. Cada vez mais os artistas portugueses se interessam por Berlim, muitos moram cá, outros fazem a ponte, e nesse vai e vem, nesse movimento de vai e vem, também há um ou outro artista da minha geração até que aparece, e é muito bom, eu acho ótimo. Eu sempre quis fazer essa ponte entre a criatividade portuguesa e Berlim. Nem sempre foi muito fácil. Há uns anos atrás eu estava assim bastante isolado aqui. Neste momento já não há. Quer dizer, neste momento já há aqui uma comunidade residente portuguesa. E esta semana inauguramos uma exposição com 2 artistas portugueses que se deslocam de propósito a Berlim por causa deste evento. A exposição chama-se Orange. Os artistas são Ângelo Ferreira de Sousa e Isabel Ribeiro. O Ângelo Ferreira de Sousa é um artista do Porto que está a viver neste momento em Paris. Isabel Ribeiro está a trabalhar entre o Porto e Lisboa. Está ligada à cena portuense. E, portanto, para mim, sinto-me muito realizado em acolher um projeto conceptual, a volta da cor laranja, tem a ver com a cor das fardas dos presos de Guantánamo, tem a ver com os reféns do Estado Islâmico, portanto, ou também dos coletes salva-vidas dos refugiados que tentam atravessar o Mediterrâneo. Toda uma questão política e de análise dessa cor através de arquivos fotográficos que serão apresentados numa instalação onde a pintura se cruza com a fotografia, performance, e o vídeo também estará presente. O meu espaço também está aberto não só às artes visuais, mas também ao diálogo com as artes do teatro e também a interseção também com o design. Também tive um projeto muito interessante do Nuno Coelho, o João Pombeiro, Miguel Bonneville, Sari André, Rita Castro Neves, José Carlos Teixeira, Rui Mourão, Nuno Vicente, e também não faço só apenas projetos em Berlim, também fiz algumas participações em eventos internacionais, como por exemplo em Estocolmo, onde leio os trabalhos da Raquel Corman, que era uma artista brasileira baseada em Lisboa, que entretanto já regressou ao Brasil, e ela, o António Contador, Paulo Mendes e o próprio Ângelo Ferreira de Sousa, que agora volta com uma individual, que portanto era uma ideia e um sonho já há muitos anos, e finalmente vai ser concretizado.
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1: Patrícia Monteiro formou-se em Coimbra, iniciando o seu trabalho de investigação na vizinha Espanha. Passou 6 anos nos Estados Unidos da América, mais propriamente no MIT. Em 2016, muda-se para Portugal, para a Universidade do Minho. No doutoramento, especializou-se em neurociências. Tem também publicações nas mais prestigiadas revistas de referência, como a Science e a Nature. O estudo de Patrícia Monteiro focou-se num gene que pode estar a contribuir para o autismo, conforme nos explica a entrevista exclusiva ao Audiopress Portugal.
3: Portanto, não era sequer claro na área que, havendo uma possibilidade, a existir uma possibilidade de intervenção terapêutica, fosse sequer útil numa fase já do pós-desenvolvimento, numa fase de idade adulta. E, portanto, daí um impacto importantíssimo a nível clínico desse estudo.
1: E esse desligamento, não é, de uma parte, não é? É o tal que é feito por laser, não?
3: Não, isso é um estudo diferente. Portanto, neste estudo mais recente, nós estudámos de facto os mecanismos neuronais envolvidos, especificamente uma zona do cérebro que é chamada de estriado e faz parte dos circuitos dos gânglios da base. Esse é justamente o ponto de ligação para o trabalho desenvolvido aqui no ICVS, onde a equipa do professor Nuno Sousa já há muitos anos que estuda o impacto do stress nos circuitos neuronais. E uma das áreas do cérebro que se encontra alterada é justamente essa parte dos circuitos córtico-striatais. E, portanto, pegando um bocadinho no meu expertise dessa área do estudo de circuitos córtico-striatais e no expertise que já existe aqui no ICVS sobre os impactos neuronais do stress, importa agora juntar essas duas mais-valias, essas valências de ambas as partes, e começar então este projeto, que é o que acaba de ser financiado pelo Instituto de Tecnologia Federal da Suíça, para estudarmos então como é que o stress crónico, a exposição ao stress crónico, tem um impacto funcional nesses circuitos córtico-striatais. Nem todos percepcionamos uma mesma situação como sendo estressante, portanto a suscetibilidade varia de indivíduo para indivíduo e, portanto, só nessa entrevista é que conseguimos perceber como é que a pessoa percepcionou essa situação que levou a despoletar essa manifestação clínica.
1: Muito bem. O cérebro continua a ser o grande, não é? O grande mistério, não é? Do nosso corpo, do corpo humano, continua a ser o cérebro, não é?
3: Sim, existe aliás uma frase muito conhecida no meio científico, não me recordo quem é que a formulou pela primeira vez, mas que traduzido para português seria algo do género: se o cérebro fosse simples, então nós seríamos animais demasiado simples para tentar estudá-lo e percebê-lo. Portanto, ao mesmo tempo, esta caixinha mágica que nos permite questionarmos a nós próprios e a nossa existência e a nossa fisiologia é também, por isso mesmo, demasiado complicada e temos, por vezes, dificuldade em tratar e compreender manifestações, perturbações que influenciam o nosso desempenho dos nossos circuitos cerebrais.
1: Nós somos todos iguais, não é? Nos seres humanos temos o corpo mais ou menos parecido uns com os outros e os órgãos, mas acredito que o cérebro, quando se vá entrar mais dentro do cérebro de cada pessoa, aí vê-se que somos todos diferentes, será assim?
3: Sim, sem dúvida alguma, Mafalda. Portanto, a complexidade das redes neuronais é de facto muito grande e a variedade, a quantidade de possibilidades que é possível combinar dentro dessa matriz de possibilidades neuronal de computação é infinita, não é?
1: Patrícia Monteiro tem agora financiamento para, durante 5 anos, estudar de que forma o stress crónico conduz a doenças como a depressão e a ansiedade. A nossa entrevistada, a investigadora Patrícia Monteiro, da Universidade do Minho, tornou-se na primeira cientista radicada em Portugal a receber a bolsa Society in Science, de Branco Weiss Fellowship. é uma das bolsas de pós-doutoramento mais prestigiadas no mundo, atribuída pelo Instituto Federal de Tecnologia de Zurique, na Suíça. Saiba ainda que é a primeira vez que conseguimos captar esta bolsa para uma instituição portuguesa. No final desta entrevista, sou eu que acabo surpreendida pela Patrícia Monteiro, que me atribui uma distinção na área do jornalismo.
3: Temos, de facto, investigadores portugueses excepcionais, o que atesta não só a nossa estrutura de educativa, porque às vezes tendemos a pensar que a educação em Portugal é inferior, não é? Temos, de facto, às vezes as condições económicas que nos restringem, não é? Podemos desenvolver a nossa atividade em Portugal, mas continuamos a ter, de facto, muito bons profissionais, não só na área de investigação, mas em todas as áreas, jornalismo, ciência, educação, política, não é? E temos grandes, grandes exemplos de sucesso em Portugal espalhados pelo mundo. E eu julgo que é louvável fazer esse trabalho jornalístico. E por isso, obrigado, Mafalda.
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0: 7 horas.
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trabalho é Lisboa Inclusiva. E no programa do Pilar dos Direitos Sociais, no plano de ação para 2014-2017, identificamos a promoção dos direitos sociais e dos direitos humanos como o pleno exercício e a salvaguarda do seu cumprimento. E é disso que estamos a falar. Eu queria agradecer a todos aqueles que participaram nestes 2 dias de trabalho do projeto Flow, porque vieram a Lisboa discutir entre si como melhorar o seu trabalho, partilhar as suas práticas, boas e às vezes menos boas, mas partilhá-las e discuti-las em conjunto com técnicos desta cidade, porque no fundo o que eles estão a discutir é uma melhor cidade, é contribuir para que haja uma cidade de todas as pessoas. Nos últimos 2 dias, tive o prazer de estar na 8ª Conferência do ICLEI sobre sustentabilidade nas cidades. E o Jeb Borgman apresentava um diagrama de muitas cidades. A cidade resiliente, a cidade do ambiente, a cidade da saúde. E uma das questões que ele colocava por fim, depois destas cidades todas que vêm surgindo ao longo dos anos, é que chegava ao fim e não tínhamos uma única cidade, tínhamos muitas cidades. E que o exercício que tínhamos que fazer de futuro era chegar com um conjunto de setas que faziam a evolução destas cidades até uma única cidade, que é a cidade sustentável. E é isso que nós queremos. E esta cidade sustentável também só será possível para uma cidade com menos carros e com mais pessoas. Uma cidade que pensa em termos energéticos, pensada em termos de mobilidade, em termos ambientais e em termos de algo muito básico e essencial, que é os direitos sociais e os direitos humanos. A mobilidade não é um fim em si mesmo, mas é um meio, algo que permite o acesso ao emprego, o acesso à cultura, o acesso aos serviços, o acesso à família, o acesso a uma vida plena. E é isso que nós queremos em Lisboa. Ou seja, quando falamos de uma cidade para mais pessoas e de uma melhor cidade, necessariamente estamos a falar do acesso a uma vida plena. As opções políticas de mobilidade têm consequências concretas. E as consequências não são os engarrafamentos, há opções políticas que irão provocar engarrafamentos. No imediato, será o que vamos discutir durante os próximos 12 meses, engarrafamentos, congestionamentos, percas de tempo, tudo seria resolvido se deixassem o carro em casa e apanhassem os transportes públicos. É óbvio que também há uma outra discussão sobre os transportes públicos, é se eles próprios também são acessíveis, não é? Se o elevador não está avariado, se a plataforma do autocarro chega à paragem do autocarro, se chega o autocarro, mas pronto. Talvez os engarrafamentos sirvam para fazer essa discussão e, antes de acabar os engarrafamentos, resolvamos a parte dos autocarros. Mas as opções políticas de mobilidade têm consequências concretas na saúde pública, na segurança dos mais frágeis, na integração social e na economia familiar. São 4 fatores. Podemos falar deles um por um ou falar de uma tentativa de falar de forma integrada. Eu falando pelo mais fácil, da economia familiar. Obviamente, a despesa que se tem em carros, em gasolina, manutenção de carros, etc., etc., tem graves consequências na vida familiar de todos nós. Aqueles poucos que não usam transportes públicos porque conseguiram organizar a sua vida de forma a fazê-lo de uma forma preferencialmente pedonal, e somos muito poucos em Lisboa que o conseguiram fazer, sabem bem a diferença desse custo. A integração social, porque de facto todos usássemos os transportes públicos de uma forma comunitária, exigindo deles a melhor qualidade, exigindo uma forma também ela equitativa de transportes públicos, a integração social seria mais plena. Se houvesse uma rede de transportes públicos também ela mesmo, que assegurasse a chegada a todos aqueles pontos onde são necessários transportes públicos. E nos transportes públicos todos somos iguais. Às vezes temos lugar sentado, outras vezes temos lugar em pé. Às vezes mais apertados, ou às vezes mais à larga, mas todos, todos.

0: Todos temos o nosso caminho, o autocarro segue, o metro segue, para na paragem, chegamos à mesma hora e não há discriminação. A segurança dos mais frágeis, porque não estaríamos a provocar com os carros mais perigos, estaríamos a utilizar vias seguras de circulação. E a saúde pública, é escusado dizer, mas ambientalmente a nossa cidade não suporta ter mais carros do que pessoas. E não há formas, outra forma de, não é por mudarmos de carros derivados de petróleo para carros elétricos, continuamos a consumir energia, e o consumo mental das filas e da despesa mental que consiste em perdermos 2 horas por dia em transportes, se andarmos em carros elétricos, vai ser o mesmo. Portanto, a ideia de uma cidade para todos não se muda limitando os carros a gasolina, mas limitando os carros. O debate político sobre políticas de mobilidade não se pode nem se pode resumir a questões de engarrafamento e lugares de estacionamento. Porque o que está em causa é a liberdade. Não só a liberdade de circulação, mas de escolha onde vamos e como vamos. A igualdade de oportunidades, também de convivência e dignidade. Não é justo que todos não tenham os mesmos direitos. E da qualidade da relação entre saúde, conforto e segurança. Enfim, o que está em causa são questões essenciais. Liberdade, igualdade, permita uma fraternidade, para não falhar a República, mas obviamente a qualidade. Já não estamos a viver, a discutir questões essenciais, já podemos ir um pouco mais além do que as condições básicas de vida em sociedade. Temos que exigir qualidade também. Qualidade que nos permita, de facto, ter uma melhor cidade. A rua é espaço público, é um espaço de todos, o que significa direito de circulação de todos, sem qualquer restrição de idade, capacidade ou situação social e económica. É um lugar de interação social. A rua como espaço de circulação, espaço de permanência, as praças em cada parte desta nossa cidade, são o que permite a vivência, a criação de laços, a construção de uma comunidade coesa e justa. E temos de garantir que as nossas ruas são acessíveis, seguras e confortáveis para todos. E isso é, lembremos mais uma vez, um direito social, para não dizer mesmo um direito humano. Esta é uma área que deve integrar toda a comunidade. Deve existir diálogo e participação. A rua é o espaço da democracia. A rua é o espaço da democracia. E é essa rua que nós, em Lisboa, com o Plano da Cidade Pedonal, com o trabalho que temos vindo a fazer no âmbito da Câmara Municipal, com todos os parceiros, queremos melhorar e assegurar a democracia. Muito obrigado.
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0: Sejam muito bem-vindos, caros ouvintes, a mais uma fantástica viagem de arte da expressão portuguesa com o Divulgarte e comigo, Vítor Correia. É sempre uma grande satisfação estar deste lado a trazer-vos o melhor da nossa e vossa lusofonia. Divulgarte, a nossa arte por toda a parte. Vamos ter nesta primeira hora a rúbrica do sonho à realidade. Relembramos essa fantástica entrevista a Laureta Cofundala, que esteve em estúdio nesta rúbrica dedicada aos empresários lusófonos. Laureta Cofundala, que é massagista e faz parte também dessa empresa familiar, digamos assim, da Cofundala Beauty. Na segunda hora vamos, como habitualmente, estarmos ligados na El Shaddai Vind Ilovai, ligados à palavra de salvação, também ao meu testemunho e momento de louvor. No meu testemunho vamos relembrar essa primeira parte dessa grande entrevista, desse grande testemunho de fé da escritora e missionária brasileira Mary Silva. Iniciamos com a música do álbum Braço de Ferro dos Protest and Survive. Viajamos até à cidade invicta, que é, como quem diz, a cidade do Porto, para ouvirmos o tema Show Me Love. E logo depois, Dubi Fox, o rapper são-tomense com raízes angolanas, traz-nos o tema Da Rua à Igreja. Sejam bem-vindos.
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0: Iniciamos da melhor maneira esta viagem lusófona, divulgar-te com os Protest and Survive, Show Me Love com a participação de Helena Félix, também Dubi Fox com Da Rua à Igreja e agora Zaza de Pi com MDO, Menino de Ouro, no tema Tens Razão. De Angola seguimos então para a rúbrica do Sonho à Realidade, para ficarmos à conversa com a massagista angolana Laureta Cofundala da Cofundala Beauty.
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2: Estamos na rubrica do sonho à realidade na minha e na tua cidade e já na presença de Laureta Confundala, 40 anos de idade, massoterapeuta e esteticista corporal há 10 anos. Iniciou a sua carreira em 2016 após o curso de estética, decidindo apostar na massagem como forma de promover saúde e beleza. Laureta Confundala quis quebrar tabus sobre a profissão e conquistar a confiança dos seus clientes, oferecendo relaxamento, alívio de dores, autoestima e bem-estar. Com atendimento personalizado, humanizado e voltado para resultados visíveis, Laureta cria impacto nos seus clientes na Confundala Beauty. A Confundala Beauty é um empreendimento familiar entre três irmãs, sediada em Lisboa, e que desde fevereiro de 2022 tem ganho a confiança de quem as procura. Com serviços que vão desde a massagem, manicure ou sobrancelhas, Confundala Beauty tem alcançado de forma impactante a vida de mulheres e homens que pretendem renovar a sua beleza interior e também a exterior. E com esta introdução, estamos já na presença de Laureta Confundala e agradeço a sua presença aqui no programa Divulgarte. Obrigado. Aqui o microfone. Obrigado pela sua presença.
4: Sem dúvida, Vitor. Para mim é uma honra estar aqui consigo no Divulgarte.
5: Uhum. Consigo e telespectadores que estão em casa a nos ouvir.
2: Exatamente. Pronto, antes de falarmos um bocadinho da Confundala Beauty, sei que disseste que não és aquela pessoa expert da Confundala Beauty, mas já chegamos lá. Mas daquilo que eu percebi da tua biografia, que em 2016, não é? Há 10 anos, tiraste o teu curso de estética e decidiste apostar nessa área. Mas antes, trabalhavas em que área?
5: Olha, Vitor, tudo começou, eu após terminar a minha formação de assistente à família e à comunidade, fui integrada numa equipa de apoio ao domicílio durante a minha fase do estágio. Entretanto, terminei o meu estágio, fui enquadrada nesta equipa. Assim que eu fui enquadrada, à medida que eu ia tratando cada paciente, a forma de eu aplicar o creme despertou a um idoso a atenção. Bem, eu sabia a forma de como eu entrava neste domicílio, a forma de como eu encontrava este idoso e a forma de como eu deixava. Todas as vezes que eu saía da casa dele, sempre me dizia: tu tens muito mais para dar. Eu longe de mim, neste muito mais para dar. Bem, o que me deixou impactante foi uma outra paciente que disse exatamente a mesma coisa. Bem, eu olhei para trás e disse, bem, já são duas pessoas a dizer a mesma coisa.
2: Exato.
5: Mas longe de mim de pensar o que é, porque na minha mente, na forma de como eu trabalhava, eu sabia que estava a fazer o que é certo. O que é certo é proporcionar o bem-estar a cada idoso. Bem, em 2013, decidi regressar para Angola. Okay. Decidi regressar para Angola. Após estar em Angola, já encontrei a minha prima a trabalhar na estética.
2: Mas estavas cá em Portugal há quanto tempo?
5: Há 20 anos. Há 20 anos em Portugal. Decidi, em 2013, regressar para Angola. Após estar em Angola, em 2015 para 2016... fui convidada para poder trabalhar no spa. Bem, eu tinha que fazer uma formação. Como a minha prima já estava nessa área, ela deu uma formação. Após terminar a minha formação de massagista, a primeira cliente que eu peguei para poder cuidar, ela disse-me logo: Laureta, as tuas mãos são mesmo mãos de massagista. Eu disse, bem, lembrei-me do idoso que sempre disse que eu tinha muito mais algo para dar. Então aí começou o meu mundo na área da massagem.
2: Muito bem. E quais os cursos que até aos dias de hoje tu já completaste? Sei que já fez diversos cursos. Tiveste no Brasil também, não foi?
5: Tive no Brasil. Fiz a formação com a Renata França. Bem, a partir deste momento que eu fiz a formação, aí aprendi a importância, mais do que nunca, mais do que nunca, que todo empreendedor, todo, não só na área de estética, né, mas toda a gente que empreende, a importância de fazer uma reciclagem, a importância de fazer uma formação. E quanto mais nós nos capacitarmos, melhor é para poder servir a quem nós tratamos.
2: Muito bem. Enquanto tu eras criança, adolescente, alguma vez tinhas pensado um dia, vou fazer estética ou massagem, ou nunca te passou pela cabeça?
5: Na verdade, enquanto criança, eu sempre quis ser médica. O meu sonho era ser médica. Médica porque sempre tive aquela formiga, aquela algo dentro de mim em cuidar, em tratar, em apoiar as pessoas que estão à minha volta. Mas longe de mim, que seria hoje uma masoterapeuta, né? Ligada à área da massagem. E aí fui vendo que realmente já estava dentro de mim. Sim. Este lado de
2: no
5: cuidado.
2: ADN, né?
5: Exatamente.
2: Tanto que tinhas começado em Portugal, né? Cuidavas também de idosos e tinhas essa vertente. Com as pessoas, né?
5: Exatamente.
2: Não é?
5: Exatamente, cuidar.
2: As pessoas. E já tinhas esse cuidado. E essas pessoas sentiam isso, não é?
5: Sentiam.
2: De certeza que trazias paz, amor a essas pessoas. E eles disseram: olha, tens boas mãos. E se calhar aquelas pessoas, naquele sentido, sei lá, eles também têm os seus problemas, não é? Também têm as suas dificuldades. E eventualmente tu trazias paz a essas pessoas no conversar, no falar, no abraçar, nesse contacto humano, não é? Que às vezes a gente perde muito nos dias de hoje.
5: É, o contacto humano, aquilo que tu disseste muito bem, o contacto humano é fundamental. O toque, o abraço, um sorriso é fundamental. Porque através de um sorriso nós conseguimos demonstrar um aconchego. Dar a outra pessoa uma abertura para outra pessoa nos aproximar-se de nós. Então, o trabalhar com o idoso, eu digo que aprendi muito e aprendo todos os dias com cada idoso que passa à minha volta, que está comigo, aprendo todos os dias, porque o idoso é uma biblioteca viva, não é? É uma biblioteca viva e todos nós devemos beber esta água da pessoa idosa. E hoje, estando na área da estética, então acaba por ser um complemento que eu faço.
2: Muito bem. Após esses teus cursos, né, quando começaste esse teu trabalho, entraste também no projeto com o Fundala Beauty, das tuas irmãs, né, que é este lado de paraquedas.
5: Exatamente.
2: Esse é um projeto que teve início a 6 de fevereiro de 2022, já lá vão 4 anos. Como é que surgiu essa tua entrada nesse projeto da Cofundal?
5: Bem, é um sonho das minhas irmãs e elas realizaram este sonho, esse desejo, e estão de parabéns desde já delas conseguirem realizar este sonho. Bem, eu já comecei a minha carreira de massagista, né, massoterapeuta em Angola, e quando subo desta abertura que elas tinham o espaço e tal, como já sabia que iria regressar para Lisboa, acabei mesmo por enquadrar-me nesta equipa do Cofundala Beauty.
2: Muito bem. E como tem sido até agora essa parceria familiar?
5: Bem, tem estado a correr bem. Graças a Deus, até agora tem estado a correr bem, porque acabamos por ajudar umas às outras nesse mesmo crescimento, não é? Visto que é um crescimento para ambas.
2: Muito bem. Sei que também conseguiste angariar alguns clientes assim conceituados lá na casa. Podes nomear algumas pessoas assim que lá foram nesse vosso espaço?
5: Bem, é um espaço acolhedor que recebemos todas as pessoas. Todas as pessoas que chegaram até o Cofundala Beauty são bem-vindas. E realmente tive o privilégio de trabalhar com algumas delas.
2: Lembras assim de algumas pessoas que tu conseguiste Eu sei porque eu tinha visto lá nas redes sociais, acho que tinhas conseguido levar algumas pessoas a ser conhecidas para ir lá alguns tratamentos.
5: Ok, olha, temos a Jade, a Áurea Furtado, a Meiga Furtado, também que tive o prazer, o privilégio de cuidar delas, o Milton também, Edgar, Giovanni Campos, mais algumas, mais a Piedade Godinho também, então, várias clientes e desde já eu faço apelos, né, que todas as pessoas que chegam até o Cofundala Beauty são bem-vindas.
2: Exatamente. Então o Cofundala Beauty tem vindo a crescer e as pessoas também têm percebido o vosso conceito. Qual é o grande objetivo? Desde quando tu chegaste lá, sentiste qual é que era o grande objetivo da Cofundala Beauty?
5: O objetivo é de proporcionar o bem-estar, cuidar da mente e do corpo de cada cliente que passa no Cofundala Beauty. Nós vemos que hoje, infelizmente, devido à exaustão, à ansiedade, à depressão,
2: A
5: o
2: própria correria
5: estresse,
2: também
5: a
2: do filho.
5: correria do dia a dia, muitas das vezes acabamos por esquecer de nós, deixar de olhar para nós. É algo interessante que eu queria partilhar aqui consigo, Vitor, e com os ouvintes também. Há dias eu recebi uma cliente que ela disse-me assim: eu quando venho aqui, faço a massagem, eu sinto que aqui estou no confessionário. Então, isto é porquê? Porque nós permitimos que a cliente fala e que a cliente é ouvida. Então, só isso deixa-me feliz por permitir que a cliente entra. Ela sente-se que é ouvida, sente-se que é tratada com atenção e que ela sai de lá bem. Então, nosso objetivo não é só tratar uma cliente, não é só fazer as unhas, não é só fazer as sobrancelhas, não é só fazer uma massagem. Não, é acolher cada pessoa que vão até o Cofundala Beauty, proporcionar o bem-estar, não é? E ajudar na autoestima de cada mulher, tanto mulher como para homem.
2: E aquela experiência lá de trás também, já com os idosos, também foi transportada para aqui.
5: Sempre, sempre, sempre. Eu levo isso porque é de lá o ponto de partida. E eu, quando regressei em Portugal, né, foi em 2023, após o meu regresso agora, eu fiquei com muita pena. Eu gostaria de poder voltar e ver esse idoso que me disse que eu tenho muito mais para dar e poder lhe fazer uma excelente massagem.
2: Exato.
5: Porque foi ele que viu que eu tenho algo. E às vezes nós não damos conta que nós somos capazes de ir. Então, precisamos realmente de estar com as pessoas certas ao nosso lado, as pessoas que acreditam em nós, as pessoas que têm o nosso, que veem o nosso potencial. Porque nós não conseguimos enxergar isso. Então, quando temos alguém que nos diz, que nos dá aquele toque, que nos desperta algo, devemos ser muito gratos.
2: Sem dúvida, sem dúvida. Laurita Cofundala aqui na rubrica de sonho à realidade, na minha e na tua cidade, do programa Divulgar-te. Quais são os principais problemas que tu vês que os clientes trazem até ti? Assim, seja em termos físicos ou até mesmo emocionais.
5: Bem, além do físico, né, que é a gordura, eu sentir-se bem no sentido, eu preciso relaxar, eu vim para relaxar. As pessoas procuram, mas é o relaxamento. Eu preciso, porquê? Porque é aquilo que nós falamos há um bocado, não é? A correria do dia a dia fazem com que as pessoas às vezes não param. Então, aquela uma hora em que o cliente está na Marquesa, o cliente para, o cliente conecta com ele mesmo. Então, este é o ponto principal.
2: E a evolução nas técnicas hoje em dia já tem sido muitas.
5: A área da estética está muito evoluída. Então, como profissional, eu procuro sempre estar atualizada, para poder dar melhor resposta a cada cliente.
2: E que outras capacidades é que tu pretendes melhorar atualmente?
5: Tudo, todos os dias nós estamos sempre a melhorar, procuramos sempre nos capacitar, procuramos sempre conectar com outras pessoas também, porque é aquilo, ninguém sabe tudo. Aquela bagagem que eu já trago ao me associar-se com outras pessoas, então acarreto mais bagagem e isso faz com que eu me torne uma pessoa melhor para poder melhor servir também a quem aproxima-se de mim.
2: Muito bem, quais são os grandes objetivos para 2026 da Laureta Cofundal?
5: É crescer, sem dúvida. Queremos crescer, queremos prestar os melhores, quero prestar os melhores serviços, não é? Crescer da melhor forma. Este é o meu objetivo.
2: Muito bem. Se tu pudesses te definir em três palavras, como é que o farias?
5: Amor, força e coragem.
2: Qual a mensagem que queres deixar às pessoas que querem começar o seu negócio, mas estão com medo? Aqueles que se calhar estão meio perdidas, não sei bem o que é que eu vou fazer, mas queria ser mais independente. Qual a tua mensagem para elas?
5: Bem, não desistam dos seus sonhos. Recomeçar ou começar não é fácil, mas também não é impossível. Então, procuram estar com as suas certas. Este é o segredo, estar com as suas certas. Errar, todos nós vamos errar. Mas através desse erro, tu tens que tirar algo positivo para que no próximo passo tu melhoras. Não desistam dos seus sonhos e não desistam. Invistam em vocês, acima de tudo. Vale a pena.
2: Muito bem. Quais são as redes sociais que as pessoas podem acompanhar? Não só a Cofundala Beauty, mas também a ti.
5: A minha página do Instagram é Lauren3Beauty. E tem uma página também no TikTok, não é? Está Laureta Massagem e no Facebook, Laureta Cofundala.
2: E pretendes continuar com a Cofundala Beauty ou pensas um dia inovar-te e abrir o teu próprio salão?
5: Bem, inovar, penso todos os dias. Mas por enquanto estou com a Cofundala Beauty, estou lá com as minhas manas e o objetivo é crescer.
2: Exatamente. Muitos parabéns por esse projeto e por também teres os clientes satisfeitos, né? Que se tornam mais do que clientes, tornam-se também amigos, não é?
5: Acaba por ser. Olha, Vitor, já agora, não é? Queria partilhar consigo. Eu hoje, já há 3 anos, vou fazer 3 anos agora, em setembro, que eu regressei para Portugal. Só para teres a noção, eu fiz um nome no mercado angolano. Hoje as minhas clientes saem da Angola, vêm para Portugal passar férias ou passam pelo Portugal, mas não deixam de vir fazer a massagem com a Laureta. Há muitas massagistas. Todas as esquinas tu encontras um espaço de massagem, mas eu tenho o meu toque. A forma de como eu trabalho. Sim. A forma de como eu lido com cada cliente. Então, quando uma cliente chega e diz, Laureta, estou em Portugal, quero agendar contigo, eu sinto-me feliz, sinto-me grata a essa cliente todos os dias que chegam até a mim e que sentem, não, já tinha saudades da tua mão, eu precisava de fazer uma massagem, então eu sinto-me orgulhosa e isso faz-me com que eu melhore ainda mais a forma de como eu trabalho.
2: Muito bem, claro que isso é algo
5: gratificante,
2: não é? Acho que a palavra é certa. As pessoas virem lá de fora e procurarem apenas.
5: Então, é não desistir. É não desistir, não desistirem mesmo. Não desistir do meu sonho, não desistir de continuar a trabalhar e marcar aqui em Portugal também fazer um monó no mercado.
2: Exatamente. Por isso, já sabem, pessoal, se precisarem de alguma massagem, Laureta Cofundala está aqui em Portugal, aproveitem.
5: Ah, com certeza.
2: Já agora, qual é que é a morada, para as pessoas saberem?
5: Estamos localizadas na rua Alexandre Ferreira, número 43A, Lisboa, Lumiar.
2: É isso mesmo, Lumiar, por isso já sabem, não é muito longe, é Lisboa, procurem nas redes sociais, Instagram, Facebook, e marquem já, agendem a vossa massagem ou também outros
5: serviços
2: que lá estão também. Quem quiser fazer unhas, está lá a irmã
5: aqui da Amélia Cofundala.
2: Exato, quem quiser fazer também sobrancelhas, pestanas,
5: está lá a Luciana.
2: Por isso, serviço para tudo.
5: Exatamente.
2: Muito obrigado, votos de muitos sucessos para ti, para a Cofundala Beauty e por tudo aquilo que tu fizeres. E que Deus te abençoe muito.
5: Amém. Para ti também, Vitor. Obrigada por este convite. Sem dúvida, para mim foi uma honra estar aqui contigo. E sucessos sucessivos para ti, para a sua carreira.
2: Muito obrigado, obrigado.
5: Obrigada,
2: e volto sempre.
5: Com certeza.
2: Estivemos então com Laureta Cofundala, da Cofundala Beauty, no programa Divulgar-te, na rubrica do sonho à realidade, na minha e na tua cidade. Seguimos com a música de Angola, o nosso amigo José Neto, que nos traz Mona Bata, e depois viajamos até Cabo Verde para ouvirmos o novíssimo tema de Plácido Vaz, Minha Comadre.
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2: Seguimos ainda com a música de Angola, Josie Feijó, com o cabo-verdiano Tiago Silva, no fantástico tema Renda de A, de Portugal e da EP Imperfeito. Patrícia Duarte, que nos traz Ansiedade. Patrícia Duarte, que também já marcou forte presença na rubrica Voz Nacional do Divulgarte, nos traz este fantástico tema. Um grande abraço a quem nos segue em Portugal, Brasil, Cabo Verde, Angola, Moçambique, São Tomé e Príncipe, Guiné-Bissau, Canadá, a todos vocês, caros ouvintes, que estão a acompanhar esta viagem lusófona. Divulgarte, que celebra este ano 11 anos de existência, nasceu a 10 de janeiro de 2015 e haverá novidades sobre o segundo encontro lusófono Divulgarte, brevemente perto de si, para quem se encontra noutro país e pretender também fazer parte desta grande festa. Claro que está convidado, mas haverá de certo forma de também estarem ligados a esse grande momento, o segundo encontro lusófono Divulgarte, que celebrará os 11 anos da nossa e vossa lusofonia com o Divulgarte. Vamos ainda ouvir a música do brasileiro carioca AMX, Bate Cabum, antes de viajarmos até Moçambique.
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1: Espero que esteja a ser do vosso agrado esta viagem lusófona de Vulgarte. Seguimos agora para a música do moçambicano Manuel Amarca, Amor Verdadeiro, de Cabo Verde, o novíssimo tema de Mica Mendes com Joia Dotnabó. Estão no Divulgarte, estão muito bem, já estivemos na rúbrica do Sonho à Realidade com Laureta Cofundala na segunda hora. Não percam a El Shaddai 20 e Louvai com a Palavra de Salvação em Romanos 12, momento de louvor e ainda o meu testemunho, a primeira parte do testemunho de fé da escritora e missionária brasileira Mari Silva.
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1: 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Boa noite. 9 horas.
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É uma grande satisfação estar aqui convosco, caros ouvintes, no programa Divulgar-te, a nossa arte por toda a parte. Divulgar-te, que se encontra no YouTube. Subscreva o canal no YouTube Divulgar-te TV. Também fiquem conectados no Instagram divulgar-te.lusofonia, Facebook Divulgar-te Oficial. Sem esquecerem de seguirem e partilharem o site em www.divulgarte.net. Ouvimos o tema de Charbel Pinto do seu álbum Up, Shinti Sabe, um tema que conta com a participação bem especial de Gil Semedo. Seguimos com a música de Cabo Verde, Tino Militina, com Edu, no tema Nos Amor de Aprova. Logo depois entramos na rúbrica dedicada aos louvores, testemunhos e à palavra de salvação, El Shaddai. El Shaddai, que também tem um evento solidário a ser marcado, agendado ainda neste ano, o segundo encontro El Shaddai. O primeiro encontro foi um sucesso no auditório do Lipe Arieiro em Lisboa. O segundo haverá notícias muito em breve, por isso também fiquem ligados nas redes sociais do programa Divulgar-te. E também não se esqueçam

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0: 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Na palavra de salvação desta semana, estamos em Romanos capítulo 12, versículos de 9 a 21. O amor é a base dos dons. O amor seja sem qualquer fingimento. Odiai sim o mal e apegai-vos ao bem. Amai-vos dedicadamente uns aos outros com amor fraternal, preferindo dar honra a outras pessoas mais do que a si próprios. Não sejais descuidados do zelo. Sede fervorosos no espírito. Servi ao Senhor. Alegrai-vos na esperança. Sede pacientes na tribulação. Perseverai na oração. Cooperai com os santos nas suas necessidades. Praticai a hospitalidade. Abençoai os que vos perseguem. Abençoai e não amaldiçoeis. Alegrai-vos com os que se alegram. Chorai com os que pranteiam. Vivei em concórdia entre vós. Não sejais arrogantes, mas adotai um comportamento humilde para com todos. Não sejais sábios aos vossos próprios olhos. A ninguém devolvei mal por mal. Procurai proceder corretamente diante de todas as pessoas. Empreendei todos os esforços para viver em paz com todos. Amados, jamais procurai vingar-vos a vós mesmos, mas entregai a ira a Deus, pois está escrito: minha é a vingança, eu retribuirei, declarou o Senhor. Ao contrário, se o teu inimigo tiver fome, dá-lhe de comer. Se tiver sede, dá-lhe de beber. Porquanto, agindo assim, amontoarás brasas vivas sobre a cabeça dele. Jamais te entregues ao mal como vencido, mas vence o mal com o bem.

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Seguimos agora para um momento de louvor com a música Vem e Segue-me dos Curiacos. E finalizamos a rúbrica El Shaddai com o espaço O Meu Testemunho, com a fantástica presença da escritora, missionária e também pregadora brasileira Mary Silva.

0: 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É isso mesmo, estamos na rúbrica El Shaddai e estamos no espaço O Meu Testemunho com Mari Silva, ela que é uma escritora brasileira, nascida em Belo Horizonte, com diversas experiências e vivências espirituais. Foi criada em um lar com influências católicas e espíritas, com uma jornada espiritual que a levou a se tornar uma cristã zelosa nos dias de hoje. É mãe de 4 filhos e teve um ponto crucial em 99, quando lutava contra o alcoolismo, foi tocada pela evangelização de Ângela Barbosa, um encontro que mudou a sua vida para sempre, trazendo-a também para a presença de Deus de forma irreversível. Desde então, Mary testemunha uma jornada de cura, libertação, que já perdura há 26 anos. Em sua caminhada espiritual, encontrou amor e parceria em Francisco, com quem compartilha uma união abençoada há uma década, e juntos têm sido instrumentos de Deus, realizando cerimónias de casamento, batismos, que têm impactado vidas. No Brasil, Mary também dedicou-se ao trabalho social em presídios, escolas, levando esperança e transformação por meio da mensagem do Evangelho. Nesse sentido, editou já 2 livros, A Verdade que Me Libertou e Desapego, O Caminho para a Liberdade. O primeiro relata a sua jornada de redenção, conversão, cura, libertação. No segundo livro, Mary nos faz conhecer a sua libertação de coisas e pessoas tóxicas, levando também o leitor a se autoanalisar. A sua vida é um testemunho vivo do poder restaurador de Deus e do amor incondicional que Ele oferece a todos os que o buscam de coração sincero. Mary continua a inspirar e impactar aqueles que, ao seu redor, com a sua história de fé e redenção em Cristo Jesus. E é desta forma que eu dou as boas-vindas a Mary Silva. Olá, Mary.
1: Olá,
0: e também aqui ao Francisco, que está aqui ao lado. Agradeço já a vossa presença aqui no programa Divulgar-te, na rubrica El Shaddai. Tenho aqui também em mãos Desapego, o Caminho para a Liberdade. 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Como é que pode fazê-lo?
1: Pela Amazon.
0: Muito bem.
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0: É isso mesmo. Desapego, o Caminho para a Liberdade. Um excelente livro. Antes deste livro, houve A Verdade que Me Libertou, mas eu começava muito atrás com uma questão. Como é que era o teu relacionamento com a tua família?
1: Eu sou a caçula. Né? E éramos 6 irmãos, porque um está sumido há mais de 30 anos. Então eu fui muito mimada. Fui muito amada, uma criança muito, muito querida. A família do meu pai eram 3 irmãos. Quando a gente morava uma época em Vitória, eu sou de Minas, né? Então, quando chegava na casa da minha avó, era briga do Chico para quem que ia passear com a caçulinha nossa, né? Eu fui muito amada, muito amada. E desde pequena, o meu apelido no Brasil tem uma história, Poliana. Ela que fazia as pazes, unia a família. Sim. Então, desde pequena, quando meu pai chegava em casa quebrando tudo, alcoolizado, eu pequena, eu começava a conversar com Deus. Começava a acender vela, apagar, né? Eu não tinha conhecimento, né? Como eu via minha mãe, né? Acendendo as velas dela lá para Nossa Senhora e tal. Então, fui criada assim. Então, quando a coisa ficava feia, eu, de pequena, eu já prontificava a orar por aquela situação.
0: Já era pesada, aquela chama, mas
1: aquela chama e não sabia o que era, né?
0: Exato. Então, em termos religiosos, digamos assim, a família andava por caminhos não cristãos, digamos assim, de acordo com a Bíblia. Mas quais foram as maiores dificuldades e desafios que haviam na tua vida, na tua adolescência?
1: Na minha adolescência, Vitor, quem cuidava de mim era o meu pai. E a minha irmã mais velha. A minha irmã mais velha, ela, Deus usou muito. Hoje ela é espírita, mas na época, ela antigamente tinha uns livros religiosos, Sansão, Moisés. Nossa, eu viajava naquela literatura. Então, eu acredito que não foi 100% de tragédia por causa dessa literatura, né? Que de alguma forma Deus foi me guardando algumas coisas. E o peso da adolescência foi quando eu fiz 14 anos. E minha mãe chegou para mim e falou, meu pai chegou para mim e falou bem assim, olha, a partir de hoje, quem vai cuidar de você é sua mãe. Ah, foi a pior coisa que ele fez.
0: Tive uma grande ligação com o teu pai
1: Sim,
0: e
1: porque
0: viste isso.
1: eu amava minha mãe, veja bem. Mas eu só fui entendê-la depois que eu fui mãe, né? Porque eu julgava muito por que que ela ficava com aquele homem, por que que ela não saía de casa, porque hoje não, né, tem a lei que protege a mulher e tal, porque ela foi muito espancada, muito judiada e tal, maltratada, literalmente. E então eu tinha, às vezes eu confrontava ela por que que ela não deixava aquele homem,
0: Sim.
1: porque ela era muito espancada, muito espancada. Meu pai nunca bateu nenhum filho, mas ela, o foco dele era ela, né? E quando ela fez, quando minha mãe, quando ele me entregou para minha mãe, eu falei assim, meu mundo acabou. Porque meu pai era um super-herói, era o meu tudo, vamos dizer. Ele cuidava da menina, né? Da menina Mary, né? Da mulher, da minha, como é que fala assim, dos meus estudos, eu tirava nota boa. Aí ele chegava de viagem, eu mostrava, ele fazia festa, minha mãe não. Faz mais que obrigação, né? Aí meu pai sempre gostou de cabelão. Então, eu sempre tive cabelo grande. Quando ela brigava com ele, onde que ela ia? No meu cabelo.
0: Cabelo.
1: Uau!
0: Era uma
1: Tanto.
0: brincadeira.
1: Aí quando eu fui para ela aos 14 anos, primeira briga dos dois, ela veio com o tesouro e falei, não, acabou. Acabou aqui.
0: Aí
1: Porque
0: não,
1: não, aqui não. Aqui
0: é concessão
1: não.
0: que ela não pode tocar nas
1: É,
0: coisas.
1: sim.
0: Faz.
1: Mas foi muito conflituoso. E na adolescência que eu descobri que meu pai traía minha mãe, aí que meu mundo. Foi ali
0: Então,
1: que
0: foi aí que começou aqueles problemas
1: desandou todo.
0: dos vícios também, não é?
1: Sim,
0: As tentativas de
1: é
0: suicídio.
1: suicídio.
0: Mas essas tentativas de suicídio foram uma chamada de atenção? Achas que querias chamar a atenção do
1: Não,
0: teu
1: foi
0: pai?
1: demoníaco mesmo. Hoje eu compreendo que foi demoníaca, porque não foi só na adolescência. Na infância, quando meu pai começava a bater na minha mãe, eu lembro que eu tinha 4 anos e eu olhava para a casa do vizinho e aquele silêncio, né? E eu como criança, aí todo mundo fala assim, ah, criança pensa. Porque eu penso, por que que eu não estou ali? Né? E, então eu via voz, eu tive amigo imaginário. Hoje eu sei que não é nada amigo
0: Exato,
1: imaginário, era um espírito demoníaco mesmo, que ficava falando na minha mente, sai daqui, né? Se mata, minha irmã mais velha já me pegou na cozinha, eu tinha 5 anos com uma faca para me enfiar
0: uau.
1: em mim, com acho que 4 ou 5, 6 anos, a gente morava no interior de Minas, existia aqueles rios que tem aqueles redemoinhos.
0: Sim.
1: Né? É, cheguei em casa cheia de lama porque a minha irmã me conseguiu tirar de lá, né? E vários shows que eu ia, eu bebia vodka, bebia tudo, me enfiava no mar, acordava no outro dia toda quebrada porque as pessoas me batiam tanto. Era, precisava de 5 homens para me tirar uma jovem de 14 anos, né? Então foi demônio mesmo. Hoje eu sei que é
0: Era uma questão muito, muito espiritual.
1: muito espiritual, com força.
0: Mas pronto, é um bocado, as pessoas podem se espantar, como é que, né, numa criança logo ter essas tentativas de suicídio
1: De suicídio.
0: cinco, aos 5 anos, muitas pessoas podem pensar, ah, não, mas é real.
1: É real.
0: É real. Muito bem, então a partir dessa jornada, não é? Dessas tentativas de suicídio, também dos vícios, das más companhias, foi aí que surgiram também os diversos relacionamentos que descreves também no teu primeiro livro, A Verdade que Me Libertou. Esses diversos relacionamentos aí também, para além da questão espiritual, sentes que também tinha aquela parte de vingança contra o teu pai?
1: Com certeza, porque eu comecei a namorar só homem mais velho. Tanto o pai do meu segundo filho vai fazer 83 anos, né? Sempre namorava homem mais velho para substituir aquele pai. E eu custei a descobrir isso. E em relação, não sei se você vai entrar nesse assunto, mas já entrando, no bissexualismo, eu fiz tanto trabalho de cura interior, e todo mundo achava que minha mãe tinha abusado de mim, meu pai tinha abusado. Eu falei assim, não foi, não foi. Até que um dia Deus me mostrou que a última pessoa, outra mulher, né, que eu me relacionei, ela fazia tudo que meu pai fazia comigo. Então eu
0: Então aí
1: transferia aquilo. Aí
0: sim.
1: quando eu descobri, eu falei, hã? Então, pera lá, agora a gente achou o foco aqui, né? Vamos trabalhar isso aqui. O emocional, ele, Satanás, ele tem jogado pesado com a sociedade, não só os
0: Sim.
1: cristãos, né? E hoje todo mundo fala assim, ah, é normal, é uma crise, é
0: Sim,
1: rebeldia.
0: exatamente.
1: Não é nada rebeldia,
0: Isso
1: é,
0: aí, pois,
1: deu, é
0: rebeldia vem de quem também?
1: vem de quem, né? Do cão.
0: Exato, isso mesmo. Ele é que é rebelde.
1: Pois,
0: É
1: olha.
0: mesmo. Então, e nesse processo, quando e como se deu a tua conversão a Jesus Cristo?
1: A minha conversão, eu estava em casa com meus filhos, estava com meus três filhos, estava noiva de uma mulher, né? E eu ouvi uma voz assim, pega essa garrafa de álcool e joga nos seus filhos, não tem mais jeito, né? Você não vai, não tem jeito, você não vai chegar a lugar nenhum. Eu olhei para meus filhos e virei, eu falei, aí dentro de mim eu falei, não, quem me deu a vida foi Deus, eu não tenho direito de fazer isso. Aí cheguei no filho, falei bem assim, olha, cuida dos seus irmãos que eu vou dar uma volta de bicicleta. Aí saí com aquela garrafa de álcool, parei numa primeira igreja evangélica do bairro do meu pai e coloquei aquela garrafa de álcool lá e pedalei durante muitas horas. Mas eu fui parando de bar em bar, bebendo, bebendo, porque eu queria acabar com a minha vida. Eu queria que um carro me atropelasse, mas nenhum carro me pegava. Até que eu cansei de beber, cansei de pedalar e sentei numa na. Aqui vocês falam o quê? Calçada é o quê?
0: Calçado ao muro
1: Passeio.
0: ao
1: Um
0: passeio, exato.
1: passeio. Encostei a bicicleta num passeio e joguei a bicicleta do lado e fiquei ali. Eu falei assim, para casa eu não volto. Eu não sabia para o que ia ser da minha vida a partir daquele momento, porque eu tinha desistido. Morrer também eu não consegui. Foi onde que a Ângela Barbosa passou e falou de Jesus para mim. Eu falei, não, não vem esse negócio de Jesus, não. Ela, mas sozinha. Mas a própria palavra diz que a palavra não volta vazia. E eu conheci, não que ela nunca foi doidona, que era doidona era eu. Era uma boa companhia. E a melhor amiga que eu tenho até hoje, né? Mais de 30 anos aí, amizade. E eu fiquei olhando para a face dela. Eu falei assim, eu fiquei curiosa. Eu falei, gente, ela está muito em paz, né? É muita paz. É a formosura, né? Da face dela. Aí. Eu voltei, ela foi embora porque eu não quis. Eu falei, não quero saber disso, que chatice isso, né? Bêbada, né? E muitas pessoas não evangelizam, alcoólatra, estão perdendo, porque a palavra fica.
0: Sim, fica,
1: A
0: fica.
1: palavra fica.
0: Naquele dia a pessoa pode
1: Não,
0: não perceber,
1: não
0: mas a semente já
1: perceber,
0: foi
1: mas a
0: lançada.
1: semente fica, ficou. Eu voltei para casa empurrando a bicicleta, porque ali eu já não quis
0: Sim.
1: beber mais. E também não conseguia pedalar, porque era o álcool que me dava força para pedalar, porque era muito
0: Já não
1: longe.
0: tinha.
1: Voltei, empurrando aquela bicicleta. Cheguei em casa, olhei para meus filhos, chorei muito. Aí no dia seguinte eu liguei para ela, doida para amanhecer, poder ligar, né? Porque eu não tinha telemóvel, na
0: Sim,
1: época ela
0: não, claro.
1: era aqueles telefones de rua. Aí no dia seguinte eu liguei para ela. Eu falei, Anjinha, que dia que é o culto? Aí ela, eu não esqueço, ela, quarta-feira. Ela, você vai? Você quer dele? Eu falei, não, eu vou para sua casa. Se eu falar que eu vou lá, eu não vou. Então eu vou para sua casa, na sua casa. Então quando eu cheguei lá, eu vi um drogado, quando fizeram o apelo, um drogado dando um testemunho dele, que ele estava no morro, e o policial chegou com uma arma, falou assim, olha, ele ia atirar, porque no Brasil eles atiram na favela sem dó mesmo. Como dói, pá, acabou, né? E esse policial virou para ele e falou assim, olha, Deus manda te dizer. Que tem uma pessoa lá embaixo de joelho e ele está te dando uma segunda oportunidade, é hoje. Porque se eu te ver, eu não vou ouvir ele mais não. Aí ele disse que ele desceu, correu, chegou em casa, abraçou a mãe dele e ele virou e falou bem assim, mãe, amanhã eu vou para o culto com a senhora.
0: É,
1: E ele estava separado, tinha perdido emprego, porque era
0: é
1: traficante do
0: causa
1: morro.
0: dela, sim.
1: Deus restaurou a vida daquele rapaz, sabe? Restaurou o casamento dele. Ele trabalha, pelo menos na época ele trabalhava numa das maiores emissoras lá da cidade de Vitória. Aí eu fiquei olhando, não de questão de racismo. Aí eu vi aquele preto, né? Magrelo, feio. Eu falei assim, gente, se Deus fez com esse homem, não vai fazer na minha vida.
0: Exato,
1: Eu
0: exatamente.
1: preciso disso. Eu preciso disso. Então, quando fizeram o apelo, eu fui lá na frente e nunca mais abaixei minha mão.
0: É isso, muito bem. E depois dessa conversão, ainda havia muita limpeza espiritual, não é, a ser feita ao
1: Ah,
0: longo dos anos.
1: sim, não é um estalar de dedo, né? Tudo é um processo.
0: É um processo. Em Portugal, chegaste a Portugal, começaste uma nova vida, encontraste então o amor da tua vida, né?
1: Ó.
0: Aqui é o teu lado, está aqui ao lado o Francisco. Como é que aconteceu essa união?
1: Olha, eu vim para cá por causa do meu filho, que era menor, ele queria tentar a carreira de jogador de futebol e eu precisava assinar um documento. Só que eu levei um golpe aí de um empresário, porque ele nunca fez contrato. Então eu larguei tudo no Brasil, atravessei o oceano. Quando eu chego aqui, o homem sumiu, tinha abandonado o meu filho, né, na rua mesmo. Até que ele conseguiu ir para uma casa de uma conhecida no interior, lá em Trocamento. Aí eu cheguei aqui, fui para lá. E eu falei assim: não, meu Deus não é um Deus de quarto. Não que desmerecendo
0: Claro,
1: ninguém, né? Eu falei assim: não, eu já rompi essa fase, eu não aceito. Eu falei assim: filho, vai aí na vila que tem um apartamento para gente, porque o meu Deus é um Deus de milagre. E eu não vim atravessar o oceano para ficar no quarto. E realmente foi um apartamento de milagre, sem burocracia, não paguei caução, foi tudo assim, milagre, né? E a igreja que eu, né, congregava no Brasil tinha uma das filiais no centro de Lisboa, no Saldanha. Então eu pegava o comboio, saía 6 e pouco, 7 e pouco, para chegar lá em Santa
0: Desde
1: Polônia.
0: Santarém até aqui.
1: É, para chegar em Santa Polônia, 9 e pouco, para pegar um táxi para ir para o centro de Lisboa, né? O culto era às 10. Isso foi assim uns 3 meses. Eu nunca olhei ele assim com outros olhos, porque não era o meu tipo, vamos dizer assim, né? E na virada do ano, na Record aqui, estava passando uma retrospectiva só de música romântica, saudosista, e eu ficava chorando, lembrando meus antigos amores, né? E eu falava assim: Deus, tem 9 anos que eu estou sozinha. Eu falei: tudo que o senhor pediu para fazer, eu fiz. Eu amei, eu te entrei, ó, essa música eu amei, pai. Eu não aguento mais. Aí eu apelei, aí eu fui para a palavra, né? Porque tá lá, tá escrito: vamos usar nosso favor. Eu falei: pai, tá escrito: não é conveniente que o homem vive só. Apresse-te o meu favor. Foi esses 2 versículos antes da virada do ano. E ali, e os meus filhos se arrumando para ir para a virada do ano. Quando eu cheguei na virada do ano, a líder da igreja fez um movimento. Francisco parou do meu lado. Aí ele parou do meu lado, me deu a mão e eu ouvi aquela voz assim: é ele que eu tenho para você. Eu olhei para ele e falei: tá doido? Português esquisito, pai. Eu falei: não, não. Eu ajoelhei, mas chorei, Vitor, chorei. Chorei, falei: não, não, não, não. E eu disse: não. Eu falei assim: meu Deus, não, não, não. E eu estava escalada para servir o jantar. E quando eu estou servindo o jantar, quem para na minha frente para eu servir? O próprio, né? E aquela voz: é ele que eu tenho para você. Eu falei: não, eu desisto. Eu falei com as meninas assim: ó, tô indo embora. E todo mundo: o que que houve? Eu falei: eu quero ir embora, não, eu vou ficar aqui. Falei pro meu filho, falei assim: olha, vambora, vambora. Ele: mãe, agora. Eu falei: eu vou embora. Eu tava cheio de adolescentes no carro, de carro, do entroncamento até Lisboa, são 45 minutos. Eu levei 6 horas para chegar em casa. Em vez de entrar em Torres Novas, eu fui
0: Sim,
1: parar lá
0: sem
1: em
0: frente,
1: Coimbra.
0: lembrar ainda.
1: Os adolescentes dormiram, Deus conversando comigo que era ele, eu brigando com Deus, não querendo de jeito nenhum.
0: Mas um pouco quiser até Porto.
1: Por pouco
0: Só
1: chegava no
0: para.
1: Porto.
0: Já parece o Jonas a fugir. Deus.
1: Tipo assim, olha. E parei em Coimbra, aí os meninos acordaram: mãe, o que que aconteceu? Eu falei: eu não aguento mais pagar. Ainda bem que eu tinha dinheiro,
0: Pá.
1: porque
0: Senão,
1: hospedagem,
0: portagem e tudo.
1: as portagens e tudo. E eu falei assim: eu não aguento mais pagar, eu não sei onde que eu estou. Aí ninguém dava informação para a gente. Aí eu falei assim: Espírito Santo, me leva para casa. Eu vou te ouvir. Eu vou te, não vou brigar, mas eu vou te ouvir. Ó. Eu cheguei em casa às 6 horas da manhã. 6 horas. E aí quando eu cheguei em casa, eles foram dormir, eu falei: pô, Deus, então se é ele, então me mostra na palavra que é ele. Tá lá em Isaías 33. porque no meio dele sairia um que iria reinar, que seria rei e sacerdote. Falei, epa, gostei desse trem do rei, ó, rei, ó. O rei, tá melhorando negócio, né? Aí, e eu tinha prometido pro pai do meu segundo filho que eu ia esperar ele ficar bem velho para eu ficar com ele, porque na minha cabeça, na minha ignorância, eu achava que era apaixonado, que ele era o homem da minha vida, né? Mas como ele queria viver outras coisas, falei, então tá bem, eu espero você ficar velho. E Deus pediu para mim eu ligar para ele e cortar aquilo. E eu falei assim, meu Deus, agora você tá me espremendo, porque é
0: É,
1: acreditar
0: tem que
1: muito no
0: ser.
1: Senhor, olha. Então, eu sou obediente. Como diz a palavra, né, Isaías, se quiser me ouvir, me obedecer, comereis o melhor dessa terra. Às vezes a gente quer comer o melhor da terra, não quer nem
0: Mas
1: ouvir nem obedecer,
0: é.
1: né? Eu aprendi a obedecer, né? E aí eu esperei dar o horário do Brasil, peguei o telefone, liguei para ele, e chorando, né? Porque realmente tinha muito sentimento dentro de mim. E ele me liberou, desliguei, chorei o dia todo. Falei, Deus, eu não sei o que que o senhor vai fazer, não, mas eu te entreguei meu Isaac. Passei o resto do dia a chorar, a chorar. Quando foi no outro final de semana, no domingo, eu falei, bom, meu rei tá lá, né? Meu rei tá lá, né? Eu creio na palavra, creio no meu pai. E vesti um vestido rosa, que eu não gosto de rosa. Barbiguel, foi lá de Barbiguel, olha. Aí, cheguei na igreja, quando eu olho pro irmão Francisco, ele com a aliança na mão, eu falei, lascou tudo, olha. Eu olhei o nome casado, meu Deus, me perdoa, nadei, nadei, vou morrer na praia, não. Eu sempre gosto de sentar na frente, eu não gosto nada me distraindo. O brilho da aliança dele vinha nos meus olhos, assim, eu falei, caraca. Eu falei, não, eu vou ficar aqui. Aí eu saía do culto e ia embora, pagava de doida mesmo, né? Foram 3 meses. Aí cheguei, sim, cheguei em casa, liguei para o meu filho do Brasil. Eu falei, filho, compra a passagem de volta, porque eu não quero ficar aqui. Seu irmão já está aí no Brasil, ele quis voltar, eu vim por causa dele, não faz sentido. Aquele homem, né? Porque hoje ele está com 32. Aí ele falou assim, mãe, dentro de mim, eu acredito que só tem que ficar mais um pouco aí. Eu desliguei na cara dele. Eu desliguei na cara dele. Aí eu falei, não, eu estou sendo muito espremida. Aí liguei para um pastor, na época, lá do Brasil. Eu falei, olha, dá para você me mandar lá para uma escola de ministro lá, em Campina Grande? Ele falou, o que que tá pegando? Eu contei para ele. Eu falei assim, olha, a escola vai abrir daqui 3 meses. Você conhece a voz de Deus. Vamos ver o que que acontece esses 3 meses. Eu falei, você não está ouvindo o que eu estou te falando? O homem é casado. Aí ele falou assim, vamos esperar 3 meses? Eu falei, nossa, foram 3 meses de desespero, porque eu chegava lá, a aliança daquele homem vinha nos meus olhos, assim, aquela. Aí já tava doendo, eu não gostava dele, mas me doía do jeito que eu. Ó, sou a Deus para explicar, tá? Olha, amigo, quando deu 3 meses, eu já tava como líder da intercessão. Aí eu cheguei para as mulheres, uma das irmãs, falei assim, olha, fala o nome da esposa do irmão Francisco. Ela, por quê? Eu falei, gente, eu sou líder da intercessão. Eu oro por todas as famílias. O homem vem todo domingo com a filha. Cadê a mulher dele? Aí ela vira e fala assim, Mary, ele não é casado. Eu falei, como não? Eu falei assim, Mary, ele se converteu tem 4 meses. Até isso Deus foi na frente, plainando meus caminhos que eu ia
0: Exato.
1: passar. Né? Prepara. Ele, eu falo que Deus é seus detalhes, Deus é detalhista, né? E aí ela falou assim, ele se converteu e colocou aliança na fé. Para Deus restaurar. Aí agora me pergunta aí se eu orei para Deus restaurar o casamento
0: Ah,
1: dele. É
0: poxa.
1: ruim. Aí eu nunca ouvi, eu fiquei tão feliz, eu falei, eu estava ficando louca. Aí eu falei assim, meu Deus, aí comecei a acordar. 5 horas da manhã, Deus me acordava 5 horas da manhã para orar por essa belezura. E eu orava, orava, orava, chorava, rasgava o céu. Aí 7 horas a Estherzinha acordava. A Esté para levar na escola, eu passava, porque eu ficava sozinha, era o dia orando em línguas, em louvor. Aí Deus foi pedindo para eu visitar lojas, vestir de noivo. Eu falei, Deus, você está me deixando doida, como é? Deixar ele também, uai, porque sou eu.
0: Né? Tá com
1: E
0: esse fardo todo.
1: falou, não, me ajuda, alivia aí, né? E tinha outras mulheres que estavam orando por ele, solteiras, né? E eu falei assim, meu Deus do céu. Até que a líder soube que eu quis voltar para o Brasil e ela veio perguntar para mim. Ela falou assim, olha, eu soube que você queria voltar para o Brasil. O que que houve? Você estava indo tão bem aqui, né, e tal. Aí eu falei para ela. Aí ela virou para mim e falou bem assim, Vitória, você vai ter que falar com ele. Eu falei, tá maluco? Eu falei, eu nem quando era do mundo, eu corri atrás de homem, vou correr agora cristã. Eu falei, a palavra diz que feliz é o homem que acha mulher, ele vai ter que me achar, filho. Não vou, vai ter que me achar.
0: Provérbios 8:22
1: É, não,
0: também.
1: é, vai ter que me achar. Ela, não, é porque ele é assim, né? Muito centrado. Ele, se você não falar, não tem perspectiva de coisas novas e tal. Eu falei, ó, comigo não funciona assim, eu não consigo. Eu não consigo. E ali. Eu desliguei, eu falei assim, olha, eu vou desligar o telefone que eu tô com vontade de desligar na sua cara. Você tá me irritando, né? Você tá a me irritar.
0: Já.
1: É, e desliguei o telefone, fiquei com muita raiva, muita raiva. E no entroncamento, começou a ouvir pássaros de dois em dois.
2: Salve, salve, aqui é o Daniel Lima do Brasil e eu estou aqui no Divulgarte.

0: Reta final do programa Divulgar-te. Agradeço a todos pela fantástica companhia. Continuem a acompanhar o Divulgar-te no Facebook Divulgar-te Oficial, Instagram Divulgar-te.lusofonia. Subscrevam o canal no YouTube Divulgar-te TV. Não se esqueçam do site em www.divulgarte.net. Vamos ouvir o tema com o português Bocajinho, que nos traz Maria Vem Fugir ao Fisco, uma canção de pura poesia erótico-financeira, recheada com um discurso mordaz e que já é descrita como a canção mais lusitana do nosso tempo. Já disponível nas plataformas digitais, Maria Vem Fugir ao Fisco, de Bocajinho, também conhecido por Miguel Castro, e que no início do ano editou o tema Tugolândia Digital. Bocajinho, que é um músico e produtor português que passa por diversos lugares do mundo, sobretudo por várias praias, várias gentes e várias expressões musicais que lhe inspiram para o seu próprio repertório musical. Próxima semana, mais uma fantástica viagem da nossa e vossa lusofonia. Um beijinho e um abraço cheio de amizade. Fiquem bem.
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0: 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Boa noite. 10 horas. 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
5: Quem cuida também necessita de ser cuidado. O trabalho com idosos, sejam eles mais ou menos dependentes, implica o ato de cuidar por parte de um indivíduo, com ou sem formação teórica direcionada para esta função. Neste sentido, importa distinguir o cuidador formal do cuidador informal. Os denominados cuidadores formais são todos os técnicos de uma instituição que prestam serviço de saúde e de conforto aos utentes, para além de todo o apoio social que fornecem. Geralmente, os cuidadores formais recebem compensação financeira pelos seus serviços, apenas não sendo remunerados se forem voluntários. O cuidador informal é quem cuida da pessoa dependente e está responsável por ela. Contudo, distingue-se de cuidadores formais que têm formação para trabalhar nesta área. Necessariamente, o cuidador informal é uma pessoa que, sendo ou não da família, e geralmente é um familiar direto, assume a responsabilidade pela prestação de cuidados, o que em si só é uma tarefa desgastante. Por conseguinte, essa tarefa poderá causar implicações na saúde física e mental ou emocional do mesmo. Embora, geralmente o cuidador assume este papel com grande satisfação e carinho. Os cuidadores de pessoas dependentes podem apresentar um grande nível de stress em função da deterioração gradual do doente, da sua eventual transferência para um tratamento institucional ou da sua morte. Este impacto tem o nome de sobrecarga do cuidador e interfere na qualidade de vida do mesmo, pois o próprio cuidador começa a ter cada vez menos momentos de lazer, sendo que ao fim de alguns anos esta situação torna-se muito desgastante. Vários estudos comprovam que os cuidadores informais apresentam maior predisposição para desenvolver quadros psicopatológicos, nomeadamente depressivos ansiogénicos. Assim, considera-se importante criar mecanismos de apoio a este tipo de população. A atribuição de subsídios, como o complemento solidário para idosos ou o complemento por dependência, são disso exemplo. Paralelamente, é imprescindível criar um apoio personalizado aos cuidadores informais, onde se destaca o apoio psicológico individual ou grupal, dentro de cada instituição que intervém na população idosa dependente.

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2: Depressão, excesso de passado e escassez de futuro. A depressão é uma doença que, segundo dados da Direção-Geral de Saúde, afeta cerca de 7,9% da população. Este é um número preocupante, apenas estando atrás das perturbações da ansiedade. A depressão é considerada uma doença silenciosa e, como tal, o seu diagnóstico torna-se dificultado se a pessoa não procurar ajuda. O ouvinte deve estar atento aos seguintes sintomas: alterações de sono, perda ou aumento de apetite, alterações da cognição, lentificação ou agitação de movimentos, cansaço, fadiga, sentimentos de desvalorização pessoal e culpa, pensamentos sobre a morte, humor depressivo e falta de prazer nas atividades que antes via como prazerosas. Neste sentido, se o ouvinte estiver a passar por estes sintomas ou conhece alguém que eventualmente possa estar nessa situação, deve sinalizar o caso e procurar ajuda especializada. A perturbação depressiva afeta em maior número as mulheres, sendo que a mesma poderá iniciar-se em qualquer idade. Contudo, existe maior probabilidade de desenvolvimento da depressão durante a adolescência. Muito provavelmente deve-se aos desafios e crises específicos que são característicos desta faixa etária. É importante também, e aqui reside o perigo da depressão e o motivo da mesma ser silenciosa, não deixar evoluir a doença e procurar ajuda rapidamente, pois é característico os doentes de depressão apresentarem tentativas de suicídio e comportamentos para suicidas, que consequentemente fará com que a sua integridade física seja posta em causa. Para além disto, é igualmente importante saber distinguir corretamente a perturbação depressiva de sentimentos de tristeza e de isolamento social. Assim, o caro ouvinte deve procurar estar atento a todos os sinais desta doença. A depressão resulta de um excesso de passado e de uma falta considerável de futuro.
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2: Nós os órfãos de filhos vivos, que sente flagelo dos nossos tempos. Na nossa comunidade, ao longo dos tempos, tem vindo a aumentar o número de idosos.

0: procuram uma vida melhor, já não pensam em regressar ao seu país. Os filhos já não tomam conta dos seus pais quando estes ficam idosos e quando se tornam mais dependentes, uma vez que as suas vidas não lhes permitem tempo para se concentrarem no apoio aos progenitores. Neste sentido, os idosos acabam por aos poucos não ter ninguém à sua volta que lhes forneça suporte físico e emocional, contribui para o progressivo isolamento social. Ora, o isolamento social é um dos piores ciclos viciosos em que se pode cair, pois acabam muitas vezes em quadros depressivos severos. Assim, os recursos da nossa comunidade, como os centros de dias, as estruturas residenciais para idosos e os serviços de apoio domiciliário, com as suas equipas multidisciplinares, constituem-se como a ferramenta mais eficaz para o combate ao isolamento social, promovendo um bem-estar psíquico e integridade física aos idosos que não têm mais nenhum tipo de suporte. Uma especial referência ao trabalho das universidades séniores que combatem o isolamento social, trabalhando ainda a componente da estimulação cognitiva, tão importante para uma velhice com qualidade.
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2: Não

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2: Hiperatividade. Há um certo facilitismo no diagnóstico. A perturbação de hiperatividade e déficit de atenção é uma doença neurodesenvolvimental que afeta maioritariamente as crianças, em especial do sexo masculino. Esta doença tem como principal característica um padrão persistente de desatenção e ou hiperatividade impulsividade que consequentemente afeta o funcionamento ou o desenvolvimento da criança. A desatenção manifesta-se através da divagação nas tarefas, falta de persistência, dificuldade em manter a concentração e da desorganização. Por sua vez, a hiperatividade manifesta-se pelo excesso de atividade motora em momentos inapropriados e inquietação ou agitação desmedida, enquanto que a impulsividade é observada através de ações precipitadas que a criança realiza, que tenham grande probabilidade de serem prejudiciais para a mesma, como por exemplo atravessar a rua sem olhar. É importante realçar que para a perturbação de hiperatividade e déficit de atenção seja diagnosticada, as dificuldades supracitadas devem estar presentes em mais do que um contexto, isto é, a criança deve apresentar estas dificuldades, por exemplo, em casa e na escola. Contudo, nos últimos anos tem-se assistido a uma tendência de diagnosticar um grande número de crianças com esta perturbação e medicar-lhes Ritalina, que é um psicofármaco da família das anfetaminas. Que tem o mesmo efeito que qualquer estimulante como a cocaína, aumentando a concentração de dopamina nas sinapses, promovendo assim uma melhoria da concentração, diminuição do cansaço e acumulação de uma maior quantidade de informação em menos tempo. Contudo, este psicofármaco cria dependência química, manifestamente visível na necessidade crescente da criança tomar a medicação. Assim, o diagnóstico deve ser manuseado com especial atenção, na medida em que muitas vezes as próprias características das crianças são percepcionadas como sintomatologia, ou seja, frequentemente o facto de a criança ser mais ativa, que é característico da idade, induz a um diagnóstico de hiperatividade e déficit de atenção. Este argumento corrobora a ideia de que nos dias de hoje parece haver um certo facilitismo no diagnóstico de hiperatividade, visível no número crescente de casos diagnosticados em Portugal. Assim, o acompanhamento psicológico constitui-se como uma ferramenta de grande utilidade para o diagnóstico minucioso e tratamento desta perturbação. Hoje são crianças, mas amanhã será o nosso futuro.
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2: Crianças sobredotadas, esclarecendo conceitos. Estima-se 3 a 5% das crianças portuguesas sejam sobredotadas. Isto significa que elas são consideradas excepcionalmente boas numa determinada área. A criança sobredotada geralmente apresenta algumas das seguintes características: vocabulário avançado para a idade e nível de escolaridade, hábitos de leitura adquiridos pela própria, interesses por livros que geralmente interessam crianças mais velhas, capacidade para generalizar conhecimentos, ideias e soluções, ambições muito elevadas, ótimo desempenho ou capacidade numa determinada área, originalidade na resolução de problemas, curiosidade elevada, juízo crítico relativo às opiniões de terceiros, foco no relacionamento com pessoas mais velhas, tendência a assumir a responsabilidade nas situações e aborrecimento face a tarefas de rotina. Claro que para uma criança ser considerada sobredotada implica um diagnóstico minucioso do funcionamento e das capacidades da própria criança. Na área da sobredotação devem ser desmentidos alguns mitos, entre os quais achar que a criança sobredotada tem notas muito elevadas na globalidade das disciplinas escolares e considerar que a criança apresenta excelente comportamento na sala de aula. Como já foi referido anteriormente, a criança sobredotada apresenta uma excepcional capacidade, conhecimento e interesse numa determinada área específica, como por exemplo o cálculo, as artes e a mecânica. O que não significa que a mesma obtenha superiores rendimentos escolares em todas as disciplinas. Paralelamente, como citado anteriormente, a estas crianças não lhes agradam tarefas rotineiras e de passividade, fazendo com que desta forma o seu comportamento em sala de aula possa não ser o mais adequado, principalmente se as matérias relacionadas não forem ao encontro com as suas áreas de interesse. Em suma, importa delinear um diagnóstico preciso e detalhado atendendo ao funcionamento da criança e criar respostas através de um acompanhamento psicopedagógico de proximidade em articulação com os serviços escolares e a família, para assim a criança sobredotada sentir-se integrada e desta forma poder desenvolver as suas capacidades.
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2: 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Boa noite. 11 horas.
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